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1: 21 horas e 50 minutos.

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0: tem.
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1: 22 horas e 51 minutos.
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1: 23 horas e 14 minutos.
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2: Meia-noite.

Boa noite, irmãos e irmãs. Senhor, fica conosco. Já é tarde, já terminou o dia. Obrigado, Senhor, por tudo que conseguimos fazer hoje, pela nossa família, por quem trabalhamos, pelos nossos amigos e amigas que encontramos. Dá gosto, Senhor, trabalhar convosco na construção de uma humanidade mais feliz e de um mundo mais humano e fraterno. No entanto, Senhor, pedimos perdão por aquilo que poderíamos ter feito e não fizemos. Poderíamos ter dado e exigido um pouco mais de nós. Amanhã, porém, teremos uma nova oportunidade. Procuraremos fazer aquilo que estiver dentro de nossas possibilidades. Esperamos encontrar-vos novamente, amanhã, fortalecidos e fortalecidas com a vossa graça, para realizar os propósitos que hoje renovamos na vossa presença. Amém. Pai nosso que estais no céu, santificado seja o vosso nome. Venha a nós o vosso reino, seja feita a vossa vontade, assim na terra como no céu. O pão nosso de cada dia nos dai hoje, perdoai as nossas ofensas, assim como nós perdoamos a quem nos tem ofendido. E não nos deixeis cair em tentação, mas livrai-nos do mal. Amém. Ave Maria, cheia de graça, o Senhor é convosco. Bendita sois vós entre as mulheres, e bendito é o fruto do vosso ventre, Jesus. Santa Maria, Mãe de Deus, rogai por nós, pecadores, agora e na hora de nossa morte. Amém. Glória ao Pai, ao Filho e ao Espírito Santo, como era no princípio, agora e sempre.

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0: Meia-noite e 19 minutos.
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0: Meia-noite e 39 minutos.
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0: Meia-noite e 59 minutos.
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0: 1:19.
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0: 1:39.
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1: Duas horas e dois minutos.
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0: 2 horas e 20 minutos.
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0: 2 horas e 39 minutos.
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0: 3:01.
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0: 3:17.
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0: 3 horas e 40 minutos.
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1: 4:28

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1: 4h55.
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Bom dia, irmãos e irmãs. Senhor, dormimos bastante, descansamos e estamos dispostos e dispostas para o dia que agora se inicia. Nós te agradecemos pelo sono repousante que tivemos nesta noite e queremos te dizer que durante o dia inteiro queremos estar na tua presença. Queremos enxergar-te em nossos lugares de trabalho, nas pessoas com quem cruzamos pelas ruas, nos marginalizados que encontramos. Faze que tenhamos para cada um deles e delas uma atitude digna de cristãos que carregamos conosco. Que sejamos pacientes, caridosos e caridosas com as crianças e que aprendamos a corrigir sem humilhar, a amar sem adular e a fazer aquilo que teu Filho Jesus Cristo veio fazer entre nós, viver uma vida inteira de amor no serviço aos irmãos e às irmãs. Que todos e todas tenham um bom dia, um bom trabalho e que o Senhor Jesus permaneça sempre em nossos corações. Glória ao Pai, ao Filho e ao Espírito Santo, como era no princípio, agora e sempre. Amém.

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1: Eita, bom dia, meus amigos. Bom dia. Que maravilha, chegamos por aqui nesta manhã maravilhosa, excelente terça-feira pra você. Amanhecer Sertanejo no seu rádio, tocando aquele modão que você gosta de ouvir, aquela moda de viola boa. Que a Oriente FM toca pra você. É um prazer ter você com a gente aqui na Oriente FM, sucesso o tempo todo. Você que sintoniza a nossa programação pelo 98,3, 103,1, pelo RadioOrienteFM.com.br. Você também que nos ouve pela Alexa. Obrigado pelo carinho, pela companhia. Marcos por aqui, lhe fazendo companhia nesta manhã maravilhosa até às 8 da manhã. Daqui a pouquinho, manda aquele alô, aquele abraço pra você que já tá ligadinho com a gente no Amanhecer Sertanejo nesta manhã maravilhosa. 5:03 na Oriente. Ótimo dia pra você. Vamos juntos. Jeitão de caboclo. Bora, Daniel.
2: Bora.

0: Moda, modão ajeitado, menino. Chico Rei Paraná.
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0: Só modão bom demais pra você no Amanhecer Sertanejo. Bom dia, bom dia. Hoje, terça-feira. Hoje é quanto? Hoje, 18 de agosto. Que bom ter você com a gente na Rede Oriente FM. Sucesso o tempo todo. Abraçando aqui os amigos. Já tá ligadinhos aqui com a gente. Mandando abração. Dona Ana Maria, da Comunidade Tombo. Tá longe, minha amiga. Tá aí ligadinha também. Ouvindo pela internet. Mandando um alusão pros amigos. As amigas aí do Tombo, do Idó. Pra amiga Silvia da Araçagi. Também pra Mazin Família. Os amigos da Vereda, Tamanduá, Medina, Quilombo. Lena aí nas Capivara, Odete nas Curve, os amigos da Cabeceira do Bidó, aí da Barra do Bidó também com a gente, do Caju, Pedra do Bolo, Márcia no São João, em Medina, todos aí na sintonia. Eita, que maravilha! Obrigado, Nanã, um abraço pra senhora, todos aí na sintonia com a gente, ouvindo Amanhecer Sertanejo. Um abração também pra Ritinha, os amigos em Santo Antônio do Rio Abaixo, também na sintonia, ouvindo Amanhecer Sertanejo. Rosa Costa, bom dia, bom dia, bom dia, os amigos da Marcela, toda a região aí na sintonia com a gente, os amigos frentistas aí na sintonia também, os amigos do homem do campo, né? Os amigos aí do campo já na lida também desde a madrugada, aí preparando, tirando aquele leite, ouvindo Amanhecer Sertanejo. Alô, Deusdete, um abraço pra você, obrigado pela companhia. Fuscão Preto!

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1: 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Agora 5h18.
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0: sucesso o tempo todo. Bom dia, Lauriente, agora 5h21.
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0: Aqui só tem modão bom demais.
6: Bom dia.
0: E manter você com a gente na Oriente FM. Sucesso o tempo todo. Vamos juntos nesta manhã maravilhosa, terça-feira, 18 de agosto. Abraçando os amigos, tá aqui na sintonia, participando aqui com a gente, meu amigo Jubileu. Alô, Jubileu, alô, Medina, toda a região, toda na sintonia com a gente. General Dutra, sempre aí na sintonia, forte abraço. Alô, Luciano do Bidó, forte abraço pra você, Luciano, com toda a família também, ouvindo Amanhecer Sertanejo. Obrigado pelo carinho, pela companhia. Mazinho, cadê você? Bom dia, Mazinho, toda a família, os amigos aí também na sintonia. Abraçando aqui também o amigo Theo. Alô, Theo, também tá na sintonia, tá aí, o Bidó também tá falando com a gente, tem um áudio dele aqui. Theo, bom dia, obrigado pelo carinho, pela participação, aí ouvindo a gente. Bom dia, Theo, fala comigo.
7: Bom dia, Marcos, aqui é Theo. Manda um modão aí de do chapeludo aí, ofereci para Valdinal, Marginalzinha, Calzinha, Lili, Antônio, Deguinha. E para todos aí do Bidó, uma ótima terça-feira para você, meu amigo. Fica com Deus.
0: Valeu, Theo, amigos do Bidó, bom dia.

0: Sêmica, Marguer, Luciano, Botão Bom Demais, Caro Coroa. Se ligado no Amanhecer Sertanejo, já já tem mais modão e o seu alô.
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0: 5:37.
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Alô, Lice, Fazenda Jacutinga, Medina, ligadinha no Amanhecer Sertanejo. Já preparou aquele cafezinho maravilhoso? Tá lá ligadinha ouvindo o programa. Obrigado, Lice. Um abraço pra você. Obrigado pela participação. 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Obrigado pelo carinho, pela companhia. Vamos de moda boa na Oriente, 5h48, bom dia!

0: Eita, modão bom demais, Eduardo Costa na Oriente, sucesso o tempo todo. Abraçando os amigos aqui na sintonia, Nízia, Dona Nízia, os amigos de Água Boa. Alô, Santa Cruz de Salinas, toda a região, receba o nosso bom dia.
1: Bom dia!
0: Que maravilha, abraçando aqui os amigos com a gente. Ivone, Santa Maria de Itabira, toda a região aí com a gente, obrigado pela companhia. Os amigos da Água Branca também, já já tem modão bom demais pra vocês aí, tá bom? Vamos de sucesso, Sérgio Silva.

0: Bom dia, mais gente. Sabadão pra você na sintonia. Já já tem mais, mais abraços, mais alô. Amanhecer Sertanejo.
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0: Na Oriente, agora 6 horas.
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4: O anjo do Senhor anunciou a Maria, e ela concebeu do Espírito Santo. Ave Maria, cheia de graça, o Senhor é convosco. Bendita sois vós entre as mulheres, e bendito é o fruto do vosso ventre, Jesus. Santa Maria, Mãe de Deus, rogai por nós, pecadores, agora e na hora de nossa morte. Amém. Eis aqui a serva do Senhor, faça-se em mim segundo a vossa palavra. Ave Maria, cheia de graça, o Senhor é convosco. Bendita sois vós entre as mulheres, e bendito é o fruto do vosso ventre, Jesus. Santa Maria, Mãe de Deus, rogai por nós, pecadores, agora e na hora de nossa morte. Amém. E o Verbo Divino se fez carne e habitou entre nós. Ave Maria, cheia de graça, o Senhor é convosco. Bendita sois vós entre as mulheres, e bendito é o fruto do vosso ventre, Jesus. Santa Maria, Mãe de Deus, rogai por nós, pecadores, agora e na hora de nossa morte. Amém. Rogai por nós, Santa Mãe de Deus, para que sejamos dignos das promessas de Cristo. Oremos. Infundi, Senhor, como vos pedimos, a vossa graça em nossas almas, para que nós, que pela anunciação do anjo, vimos ao conhecimento da encarnação de Jesus Cristo, vosso Filho, por sua paixão e morte, sejamos conduzidos à glória da ressurreição, pelo mesmo Cristo, Senhor nosso. Amém.
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6: No 20º domingo do tempo comum, nós lemos a carta de Paulo aos Romanos. Essa carta é uma grande catequese, é uma riqueza sobre a nossa fé, nossa adesão a Jesus, nossa abertura ecumênica. Temos que aceitar a todos, viver como irmãos e irmãs. No capítulo 11, Paulo fala o seguinte: a vós, cristãos, vindo do paganismo, eu digo, enquanto eu for apóstolo dos pagãos, honrarei o meu ministério, na esperança de despertar ciúme nos da minha raça e assim salvar para algum deles. Então, enquanto estiver nisso aí, eu sou totalmente cristão, totalmente seguro, totalmente seguindo Jesus. Se a rejeição daqueles foi reconciliação para o mundo, o que não será a admiração? Se até o pecado deles foi bom para a sua redenção, quanto mais a sua volta para nós? Pois os dons e a vocação de Deus são irrevogáveis. Outrora, vós fostes desobedientes a Deus, mas agora alcançastes a misericórdia em consequência da desobediência deles. Assim são eles, agora os desobedientes, para que, em consequência da misericórdia usada convosco, alcancem finalmente a misericórdia. Com efeito, Deus encerrou todos os homens na desobediência, a fim de exercer misericórdia para com todos. Então, nós somos desobedientes, nós somos desatentos, mas Deus mostra sua misericórdia. Onde existiu mais pecado, houve mais misericórdia de Deus. Onde abundou o pecado, superabundou a graça de Deus. Então nós somos pecadores, temos que evitar o pecado, temos que procurar a salvação, a graça de Deus, com humildade, com persistência, procurar Jesus Cristo, procurar essa igreja dele, procurar a fraternidade do Evangelho.

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2: Oriente 6 e 4.
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5: Bom dia pra você na Oriente, 6:08. De
6: dia.
5: Volta, só modão bom demais na Amanhecer Sertanejo. Abraçando os amigos, tá na sintonia, participando com a gente, deixando abraço. Alô, Alexandre, também tá na sintonia. Abraço pra você, Alexandre, obrigado pela participação. Deixando abraço também quem tá com a gente aqui, João Pereira. Um abraço, João. Ligadinho também aqui no Amanhecer Sertanejo. Mandando abração aí pros amigos, toda a família aí com a gente. Um abraço, João. Quem tá com a gente também, participando aqui no programa, Dona Bena da Estiva. Um abraço, Dona Bena. Obrigado pelo carinho, pela participação. Tá falando com a gente também. Oi, Dona Bena. Bom dia. Fala comigo.
7: Bom dia, Marcos. Pessoal, sou maluco. Para minha esposa, Cláudia.
5: Tá acelerado, rapaz. Não é sim, locutor. Vamos lá, agora sim. Dona Bena, bom dia.
7: Bom dia, Marcos. Peço você um alô para minha esposa Flávia, Gisele, Flaviela, Douglas, Luciana, Valentina, Maria Isabel, Maria Vitória e Joyce, família, Júlio Vargas, Rosário, meu filho, essa família. Para mim mesmo, foi possível estar com a mãe da Miserete Cabargo, Luciano, qualquer uma. Deus, tem um bom dia.
5: Bom dia, bom dia para a senhora, Dona Bena, os amigos da Estiva, toda a região, sempre com a gente. Obrigado pelo carinho, pela companhia, participando aqui no Amanhecer Sertanejo. Deixa um abraço também à minha amiga Dona Tereza, o Gildásio em Pedra Azul, no bairro Novo Progresso. Todos os dias coladinhos com a gente aqui no programa. Obrigado, gente, pela companhia. Vamos juntos na Oriente. Sucesso o tempo todo. Zezé de Camargo e Luciano, você vai ver. Bom dia.

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1: Só botão bom demais pra você no Amanhecer Sertanejo. Mais abraços, mais alunos, amigos participando com a gente. Deixando abração aqui pra essa turma aí na sintonia. Vamos lá. Marcelo, grande Marcelo, os amigos aí na sintonia. Ouvindo Amanhecer Sertanejo. Bom dia, Marcelo. Fala comigo. Bom dia. Alô, alô, Marcelo. Cadê você? Fala comigo. Bom dia.
2: Bom dia, Marcos. Aqui é Marcelo, aqui da Fazenda Campo Limpo, Água Branca. Manda um alôzão aqui pra nós. Pra minha sogra Edna, na Fazenda Laje. Carlos Roberto. Aécio. Para Anísio, Loura e José Nilton aí na Ponte Nova. Para Sérgio e Zé, da Chapada do Ramiro. Diego aqui no Lajedim. Lucas na Fazenda Modelo. E pra minha mãe Lúcia aí no Mocó. Que tá na escuta.
1: Certo.
2: Para todos os ouvintes que estiver ouvindo a Oriente FM, manda um bom para nós de Chicó de Luxo. Valeu, muito obrigado.
1: Valeu, Marcelo, toda a turma aí na sintonia, curtindo Amanhecer Sertanejo. Bom dia, 6h17.

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1: 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Agora 6h20.
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0: Vem comigo que eu tô contigo nesse clima gostoso da manhã. Nossa, amanhecer sertanejo, sabadão bom demais.
1: Bom dia!
0: Mais abraços, mais alô, quem tá com a gente, abraçando os amigos. Alô, Santa Maria, alô, Itabira, Ferro, Cerro, Antônio Dias também com a gente, João Molevade na sintonia, Águas Vermelhas, Divisópolis, Mata Verde, alô, Medina, um abraço pra vocês. Marlene Pereira, bom dia, Marlene, os amigos em Morro do Pilar, tá na sintonia, ouvindo Amanhecer Sertanejo. Vou falar com a minha amiga que tá participando aqui com a gente, parabenizando o aniversariante de hoje, o filho. É isso mesmo. Bom dia, bom dia. Vamos lá falar com os amigos. Bom dia, fala comigo.
2: Olá, bom dia, tudo beleza?
0: Bom dia.
2: Gostaria que você mandasse uma música aí pra mim. Com Jantar pra Jesus com o Padre. Ofereço pra Alexandre, que tá fazendo aniversário hoje. Pra que Deus dê muitos anos de vida e saúde.
0: Certo.
2: Meu filho.
0: Obrigado, dona Nelzita. É o aniversariante de hoje, Alexandre, é o filho dela, completando mais um ano de vida. Parabéns, parabéns, Alexandre. Muitos anos de vida, muitas felicidades para você. Receba um abraço da mamãe, da família, dos amigos, a equipe Oriente. Todo mundo parabenizando você pela passagem do seu aniversário. 6h26.

0: só modão bom demais no amanhecer sertanejo.
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0: Vamos juntos no Amanhecer Sertanejo, os amigos na sintonia participando com a gente, tem abraços, tem alô pra essa turma bacana aí na sintonia falando com a gente. Alô, alô, meu amigo Paulo Galego, tá na sintonia, um abraço pra você, Paulo, obrigado pela participação, bom dia, fala comigo.
3: Ô, meu amigo Marcos, bom dia, bom dia, bom dia, bom dia. Mandar um alô aí pra todos os ouvintes que tá ouvindo aí dessas... E tô aqui no castelo só curtindo frio, frio mesmo, esses dias esfriou. Manda um alô aí pra galera toda aí do Araçagi aí, da Jissara, Divisópolis, Nova Serrana, aí na Ladeira, no Pedra Azul, pra vocês aí na Raida, todo certo. Mundo aí, beleza?
0: Beleza.
3: Deus abençoe todo mundo, que eu tô falando aí nessa redondeza do planeta Terra. Fica com Deus. Tenha um bom dia.
0: Valeu, Paulo. Um abraço pra você. Obrigado pela participação. Vida Amanhecer Sertanejo. Alô, Charles. Grande Charles, locutor em Divisópolis, também na sintonia. Um abraço pra você. Alô, Pedro, em General Dutra, Medina, toda a região. Aí com a gente também. Um abração. Obrigado pela companhia. Vou falar agora com meu amigo que tá na sintonia, Jorge Gonçalves. Alô, Nova Serrana. Bom dia, Jorge.
4: Opa, manda um alôzão aí pra Juliana, Tamara, Fabiana, na Fazenda Gineto. Todos meus amigos da Lagoa Dourada. Lagoa Embaixo e aqui da Nova Serrana, no Araçagi, Panel e a filha dele, Rose, e Pai de Vado Marritir, Hernando no Monte Verde, e Gleiciane Marineide na Queimada Preta, e Aguinaldo lá no Macaco, e todos que estiver ouvindo a rádio, e manda uma música para eles aí, com Eduardo Costa.
0: Beleza!
4: Também meus amigos aqui da Jissara, né?
0: Opa! Valeu, Jorge! Obrigado, os amigos da Nova Serrana. Alô, Araçagi, Jissara, toda a região aí com a gente. Bom dia, 6h35 na Oriente.

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1: Eita, modão, bom demais, Eduardo Costa Cata. Alô, Divisópolis, amigos. A galera aí de Inozão tá na sintonia. Charles, toda a turma aí com a gente. Um abraço pra vocês, obrigado pela companhia do Amanhecer Sertanejo. Já já tem mais modão, mais alô pra você participando aqui no programa.

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6: A fé é a certeza daquilo que esperamos e aprovamos. Tudo que fazemos com fé será aprovado, será positivo. Portanto, procure sempre usá-la

0: fé, mas use e tenha fé de verdade. Está no ar o programa Sua Vida e Seus Caminhos, programa este criado e apresentado pelo mestre Manuel de Ogum e toda a minha equipe. Agradecendo a você que está me ouvindo agora neste momento, você que está aí do outro lado do rádio, meu amigo, minha amiga, se você estiver enfrentando problemas na sua vida de caráter espiritual, nos procure, pois teremos a solução para resolver.
1: Prece falar com Deus. Pai Celeste, hoje amanheci com grande vontade de te dizer o quanto és importante na minha vida, o quanto preciso de ti e o quanto te amo. És o Pai, o principal, o que faz a vida ser verdadeira, honesta, vibrante, alegre, progressista. Quando sinto que tu me animas, que me orientas, que me sustentas, tudo é bom. O dia assim como hoje se apresenta como um convite para ajudar os outros. Ser pessoa acordada, ouvir com atenção, falar com convicção e levar alegria aonde for. Contigo, Pai, a vida flui com prazer, traz-me o ensejo de me conhecer mais, de fazer mais e melhor. Sem ti, a vida perde o brilho, os relacionamentos são imperfeitos e cansativos, a mente não encontra soluções, o coração se fecha. Agradeço-te o dia, do fundo de mim, vou usá-lo para fazer o melhor, para amar tanto quanto possível. Agradeço muito, Pai, assim seja.
2: E agora, vamos à carta do dia. Revelar o drama e dificuldades dessa pessoa que pede por ajuda e nos conta a sua história.
3: Olá, amigos ouvintes. Hoje no programa Sua Vida e Seus Caminhos, estou recebendo a carta da ouvinte Fabiana, moradora do município de Araguatins, no Tocantins. Ela escreve para o mestre Manuel e conta a sua história. Mestre Manuel, fui casada por 2 anos, mas nos separamos há mais de 8 meses por causa das brigas. Ele tem 5 filhos, 1 de cada mulher, e nenhuma conseguiu ficar com ele o tempo que eu fiquei. Eu não tenho filhos. Estamos ficando novamente. Às vezes ele parece muito interessado em mim, em outras dá a impressão de que só quer se divertir. Em nosso momento de intimidade, não usamos proteção nenhuma e eu não tomo nenhum tipo de remédio. Corro o risco de engravidar? Não sei o que faço. O senhor acha que devo continuar com ele ou desisto? Nós dois somos geminianos. Assinado Fabiana, moradora do município de Araguatins, no Tocantins.
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5: E o melhor caminho a seguir.
3: O mestre Manuel responde. Se você não está sonhando em engravidar desse cara e criar uma criança sozinha, é melhor começar a se cuidar imediatamente. Só para ter certeza, tome a pílula anticoncepcional e use preservativo, tá? Afinal, com tantos filhos espalhados por aí, ele já deixou bem claro que não se importa nem um pouco com essas crianças e não seria diferente com você. Aliás, esse geminiano parece ter pavor de qualquer tipo de compromisso, concorda? Mesmo que insista e tente salvar esse romance a qualquer custo, mais cedo ou mais tarde ele vai pular fora e é você quem vai acabar sofrendo.
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8: E vamos prosseguindo com nosso programa Sua Vida e Seus Caminhos, com o mestre Manuel de Ogum, o homem enviado por Deus para resolver os seus mais difíceis problemas espirituais, mostrando a verdade do mundo espiritual para vocês, amigos ouvintes. E agora, vamos ouvir cartas de agradecimento dos nossos consulentes de fé que procuram o mestre Manuel de Ogum e tiveram seus problemas espirituais resolvidos, até mesmo em dias contados.
9: A consulente Maria Alberta escreve da cidade de Piranha, no estado de Goiás. 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Vejamos o que ela diz. 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
2: Vamos prosseguindo com o programa Sua Vida e Seus Caminhos, com o mestre Manuel de Ogum. Com seu conhecimento, resolve qualquer problema espiritual. Ouviremos agora outra carta de agradecimento.
9: Em nome do mestre Manuel, vou ler a carta da consulente Francisca Melo. Ela nos escreve de Alto Garças, no Mato Grosso. São as cartas de agradecimento dos nossos ouvintes que receberam a cura, a ajuda espiritual através da intercessão do mestre Manuel. Vejamos o que a consulente Francisca conta na sua cartinha. Minha mãe passou por uma cirurgia emergencial de apêndice. Ela estava em casa e começou a sentir uma dor intensa no abdômen. Com isso já veio a febre também. Ficamos preocupados, levamos ela ao pronto-socorro. Eles deram soro para ela, fizeram alguns exames, mas nada foi diagnosticado. Então voltamos para casa e ela dormiu um pouco. Porém, no meio da madrugada, acordou com muita dor. Com isso, fomos até o hospital do nosso convênio, já que ela estava muito incomodada. Lá, o médico de plantão fez alguns exames emergenciais e constatou que ela precisava operar a apêndice. Foram às pressas para o centro cirúrgico porque a inflamação estava bem séria. 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

0: Busque a força espiritual. Com fé, esperança, que tudo vai mudar. Busque a força nos senhores dos caminhos. Busque a força espiritual para você vencer todos os obstáculos da sua vida. Busque com fé em Deus. Tenha fé nos senhores dos caminhos. Tenha fé nos orixás. Deus disse: filho, faça por ti que eu te ajudarei. 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
1: 7:04.
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10: Oi, terça-feira, 18 de agosto, tudo bem com você? Começa agora mais uma edição do seu Café Express e eu sou Vitória Vieira, obrigada pela companhia.
11: Vamos com as manchetes de agora.
10: Alcolumbre destrava a PEC do fim das 6x1 após conversas com Lula.
11: Dificuldade para pagar contas básicas afeta 7 em cada 10 brasileiros.
10: Fazenda libera empréstimo com aval da União de quase 13 bilhões.
11: CSN tem prejuízo líquido de 773 milhões de reais no segundo trimestre.
10: Ambipar adia divulgação do balanço do segundo trimestre. O presidente do Senado, Davi Alcolumbre, encaminhou à Comissão de Constituição e Justiça a proposta de emenda à Constituição que prevê o fim da escala de trabalho 6x1. A medida ocorreu após uma conversa institucional com o presidente Lula. A proposta estava com Alcolumbre desde maio, quando foi aprovada pela Câmara dos Deputados. O senador também encaminhou a PEC da Segurança Pública e o projeto sobre minerais críticos e estratégicos. A líder do governo no Senado, Tereza Leitão, destacou que o diálogo entre executivo e legislativo contribui para avançar essas pautas.
11: A maioria dos brasileiros enfrenta algum grau de fragilidade financeira, segundo pesquisa da ABFIN, que é a Associação Brasileira de Financeiras, em parceria com o Instituto Axos. As principais dificuldades são pagar contas básicas, lidar com dívidas, ter renda insuficiente e enfrentar o desemprego. O levantamento realizado com 1.000 pessoas diagnosticadas com ansiedade, depressão, estresse crônico e burnout aponta associação entre problemas financeiros e 8 em cada 10 brasileiros de adoecimento mental. Os impactos também atingem lazer, humor, relações familiares, sono e desempenho profissional. A pesquisa destaca ainda que a pressão financeira afeta diferentes classes sociais, inclusive pessoas de alta renda.
10: O Ministério da Fazenda autorizou 5 operações de crédito com garantia da União para São Paulo, Piauí, Maranhão, Pernambuco e Rondônia. Os empréstimos, firmados principalmente com o Banco do Brasil, a Caixa e o BNDES, devem ser assinados até o dia 7 de setembro, devido ao período eleitoral. O ministro Dário Durigan afirmou que as análises já estavam em andamento antes de São Paulo acionar o STF e negou qualquer influência externa nas decisões. Segundo ele, as garantias federais estimulam investimentos em infraestrutura e desenvolvimento regional.
11: Vamos com as notícias do mercado financeiro.
1: Mercado financeiro. 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
11: A CSN registrou um prejuízo líquido de R$ 773 milhões no segundo trimestre de 2026, aumentando as perdas em 494,6% ante os R$ 130 milhões apurados entre abril e junho de 2025. De acordo com a companhia, o resultado representa uma piora quando comparado com o trimestre anterior, como consequência das maiores despesas financeiras relacionadas à variação cambial, que acabou por anular a melhor performance operacional verificada no período. No período atual, o EBITDA ajustado fechou em 2,7 bi, uma alta de 4,9% na comparação anual. Já a receita líquida atingiu 11,3 bi, aumento de 5,7% frente ao segundo trimestre de 2025.
10: A Ambipar adiou a divulgação das informações trimestrais referentes ao segundo trimestre do ano. De acordo com o comunicado, o adiamento decorre principalmente do processo de recuperação judicial da companhia, que impactou a conclusão dos trabalhos de apuração e elaboração das informações financeiras e contábeis. A Ambipar acrescentou que está envidando todos os esforços para divulgar os resultados do terceiro trimestre de 2025, também adiados, além dos balanços do primeiro e do segundo trimestres desse ano.
11: Outras notícias daqui a pouco.
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1: 7:12.
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0: Bom dia, Nova Oriente. Agora 7h16. Vamos juntos.
1: Bom dia.
0: Que maravilha. Bom demais ter a sua companhia no Amanhecer Sertanejo. Terça-feira, 18 de agosto. Você que é ligado com a gente em casa, já tá no trabalho, tá aí como eu trabalhando, tá aí viajando, nos dando aquela carona. Um abraço pra você. Obrigado pelo carinho, pela companhia. Mais abraços quem tá com a gente aqui. A nossa amiga Eliete, em Cachoeira de Pajeú. Alô, Eliete. Obrigado pela participação. Cachoeira de Pajeú, Marcela, toda a região sempre com a gente. Obrigados aqui no Amanhecer Sertanejo. Obrigado pelo carinho, pela companhia. Ela pediu um sucesso e a gente toca aí pra você, Eliete. Bom dia. 7h17. Zezé de Camargo e Luciano na Oriente.

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0: Zero Gourmet. Hugo Guilherme, Ana Castela.
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0: Muita música boa, mais alô, mais abraços. Chegando no Amanhecer Sertanejo. Dona Jovelina tá ligadinha também no programa. Oi, Dona Jovelina, bom dia.
2: Marco, bom dia, Marco, tudo bem?
0: Tudo bem.
2: Quer aqui comigo? Tudo bem. Ô, Marco, eu quero te pedir você passar uma música pra mim, um Padre Manzotti. Vem me impedirá com Padre Manzotti.
0: Certo.
2: Tô oferecendo para todos, minhas amigas aqui do Projeto Craon, para meus filhos, para você aí na rádio. Uma terça-feira abençoada por Deus, Marco, por você. Que Deus te abençoe. Um abraço. Tchau, tchau.
0: Obrigado, Dona Jovelina. Um abraço para a senhora. Bom dia. 7h26 agora.

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1: 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Agora 7h36.
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0: Você ligado na Oriente, agora 7h39.
1: Bom dia!
0: Muito mais música no seu rádio, mais abraços. A Deise Luciele, em Ferros, tá ligadinha também no programa. A Neuza Magalhães, em Morro do Pilar. Bom dia pra vocês, obrigado pela companhia. Nilde, em Divisa Alegre, ligadinha também no programa. Obrigado pela companhia. Muito mais música, mais moda boa pra você na sintonia. Jorge Matheus, na Oriente.

0: Gente, Gustavo Lima, termina comigo antes. Ainda por aqui, Jorge Matheus.
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0: Vamos juntos no Amanhecer Sertanejo. Tem mais abraços. Minha amiga que tá na sintonia com a gente. Dona Maria, os amigos na comunidade São Pedrão, tá aí ouvindo a gente. Obrigado pela companhia. Abraçando também aqui os amigos, quem tá com a gente. Alô, alô, Ernesto, diretamente de São Paulo, tá na sintonia, falando com a gente. Ernesto, bom dia. Fala comigo, bom dia.
3: Alô, Marcos, bom dia, bom dia. Bom dia a todos, Oriente FM. Ernesto aqui passando para desejar uma excelente terça-feira para todos os ouvintes do Oriente. Alô, Marcos, manda um alôzão aí para nós aqui em Zuco Restaurante. Começando essa terça-feira com muita paz, saúde e bom trabalho para todos nós. E manda um modão aí sertanejo para nós, para alegrar o dia. Abraços, Marco. Abraços aos ouvintes do Oriente FM.
0: Valeu, Ernesto! Os amigos diretamente de São Paulo, tá ouvindo a gente? Um abraço. 7h46.

0: boa demais no Amanhecer Sertanejo. Prazer ter a sua companhia aqui na Oriente FM. Carlito Bispo em Pedra Azul, forte abraço pra você, bom dia. Obrigado pela companhia também. Vou falar agora com a minha amiga, Dona Salvina, tá ligadinha também no programa. Alô, Dona Salvina, bom dia, fala comigo.
1: Bom dia, Marcos, tudo bem com você,
0: tudo
1: Marcos?
0: Tudo bem.
1: E nós estamos bem, graças a Deus.
0: Amém.
1: Ô, Marcos, queria pedir você um alô aí, tá? Matheus, Zé, João Miguel, João Vitor, Solange, Zé, Maria de Jovinho, Meiga, Zé Nuno e todos da minha família, com todos vocês da rádio, fique com Deus, um bom dia para vocês.
0: Bom dia, Dona Salvina, obrigado pelo carinho, pela companhia. 7 faltando para as 8 na Oriente. Folha Seca.

tem modão bom demais. Que bom ter você com a gente. Abração, Carlos, tá na sintonia, mandando alusão especial para Dona Maria Aparecida da Fazenda São Lourenço, tá ligadinha também no programa. Valeu, Carlos. Alô, Dona Maria, todos os amigos aí com a gente. Forte abraço para vocês. Finalizando, meus amigos, Amanhecer Sertanejo. E amanhã, encontro marcado novamente, se Deus quiser. Daqui a pouquinho, Bom Dia Oriente, com muito mais música na sua terça-feira. Forte abraço. Até amanhã, se Deus quiser.

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1: Oriente, 8 em ponto.
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6: Olá, estamos de volta, as principais informações aqui no seu rádio.
7: E eu sou Vitória Vieira. Vamos às manchetes?
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6: Banco Central avalia novas ações antifraude via Pix.
7: Lula diz que só acatará a indicação de embaixador dos Estados Unidos após eleições.
6: Exportações brasileiras aos Estados Unidos caem 12,2% no ano.
7: Citi reduz a previsão de lucro do BB e coloca a ação sob observação.
6: Plano e Plano lucra 67,3 milhões de reais no segundo trimestre. O Banco Central divulgou a segunda edição do relatório de gestão do Pix, destacando avanços entre 2023 e 2025 e novas medidas para reforçar a segurança do sistema. A agenda prevê 8 ações, incluindo critérios objetivos para identificar transações suspeitas, aprimoramento do compartilhamento de informações e regras mais rígidas para participantes. O Banco Central também planeja criar um indicador de probabilidade de fraude calculado em tempo real com inteligência artificial, além de padronizar alertas e agilizar bloqueios cautelares. Entre as medidas está ainda a ampliação das restrições em instituições que possam comprometer a segurança e o funcionamento do Pix.
7: O presidente Lula afirmou que o Brasil só deve fazer um acordo ao indicado de Donald Trump para a Embaixada dos Estados Unidos em Brasília, Daniel Pérez, após as eleições de outubro. Lula criticou o momento da indicação e possíveis tentativas de interferência norte-americana em assuntos internos do Brasil. Apesar das tensões, destacou que o Brasil deseja manter uma relação positiva com os Estados Unidos e não busca conflitos. Sobre Trump, Lula disse acreditar que as recentes medidas contra o Brasil podem ser influenciadas por integrantes da equipe do presidente norte-americano, citando o secretário de Estado, Marco Rubio.
6: As exportações brasileiras para os Estados Unidos caíram 12,2% entre janeiro e julho deste ano, para 21 bilhões de dólares, o menor nível em 3 anos, segundo a Anshan Brasil. Produtos submetidos a maiores sobretaxas tiveram queda de 31,5%, enquanto itens abrangidos pela seção 232 cresceram 21,5%, impulsionados por aço e alumínio. Em julho, as exportações recuaram 5% para 3,6 bilhões de dólares, enquanto as importações avançaram 0,6%, gerando déficit de 639 milhões de dólares. No acumulado do ano, o déficit chegou a 2,3 bilhões de dólares, uma alta de 122,3%. Mesmo assim, os Estados Unidos seguem como o segundo maior destino das exportações brasileiras.
7: Vamos com as notícias do mercado financeiro.
8: 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Tudo sobre a Bolsa de Valores.
7: O Citi manteve a recomendação neutra para as ações do Banco do Brasil, mas colocou os papéis sob observação para possíveis catalisadores negativos, avaliando que a relação risco versus retorno se tornou menos atrativa. Ele também revisou as previsões para o lucro líquido ajustado do banco para 16,6 bilhões nesse ano e 21 bilhões em 2027. O guidance do BB prevê um lucro líquido ajustado de 18 bilhões a 22 bilhões nesse ano. O preço-alvo do Citi para as ações do BB passou de R$ 21 para R$ 18.
6: A Plano e Plano PL PL3 registrou um lucro líquido de 67,3 milhões de reais no segundo trimestre, queda de 34,5% em relação ao apurado no mesmo intervalo de 2025, mas 44,1% acima do primeiro trimestre. Segundo o balanço divulgado ao mercado, a receita líquida da construtora somou 914,8 milhões de reais entre abril e junho, alta de 16,7% na comparação com um ano antes. O EBITDA ajustado totalizou 127,1 milhões de reais, recuo de 11% na mesma base anual. A margem EBITDA ajustada ficou em 13,9% versus 18,2% do segundo trimestre.
7: Esse é o Café Express, voltamos já já.
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1: Oriente, agora 8h10.
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0: A Oriente FM informa a hora certa.
1: Oriente FM. Oriente 8:13.

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2: Bom dia, senhoras e senhores. Uma satisfação estar aqui junto contigo em seu companhia. Menino, depois de mais de meses, eu estava sumido nesse horário durante a semana. Meu amigo Marcos Rocha estava aqui ajudando, nossa amiga Patrícia Souza, que estava de férias também. E aí fizemos alguma reviravolta nos horários. E eu estava aqui antes de madrugada, às 5 da manhã, acordando mais cedo, testando para ver se dava conta. E dei conta de acordar cedo, hein? Ô, menino! O difícil é dormir cedo. Vai dar um jeito, tem que dar um jeito, né? Bom dia, meus amigos. Desejo a vocês um excelente dia. Uma semana maravilhosa. Hoje são 18 de agosto, meus amigos. Acredite, 18 de agosto, praticamente caminhando para a reta final do ano. Estamos aqui juntos em mais um dia que iniciei. A gente celebra, claro, agradecendo a Deus por essa oportunidade e que a gente possa estar fazendo sempre a nossa parte em busca dos nossos objetivos, dos nossos sonhos. O mais difíceis que possam parecer, não é? A gente tem que acreditar e a gente tem que persistir para perseverar. É isso, meus amigos, é isso. Isso, quando a vontade de Deus, você pode ter certeza que os resultados serão bem melhores do que nos seus mais belos sonhos. 33997096596 é o nosso WhatsApp para você participar com a gente, tá bom? 33997096596. Mas não perdeu o costume? Bom dia!
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2: Bom dia com mais alegria! Bom dia pra toda a família! Sim! Já começou? Coloque o sorriso no rosto e curta a sua manhã em alto astral! Hoje o seu dia aqui no Oriente é super legal! Vamos lá!
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2: Com a proteção divina a gente chega nessa!

0: Chegando o horóscopo do dia, vamos?
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2: Sensacional, uma boa terça-feira para todos vocês aí na sintonia. Agora é hora de horóscopo Áries, Touro e Gêmeos.
1: Áries, de 21 do 3 a 20 do 4.
3: Oi, Ariano. Oi, Ariana. Ótima terça-feira. A lua no seu signo pede uma mudança de comportamento. Talvez você carregue uma personalidade que não é mais adequada para o seu novo processo. Assim como um estudante que, quando se torna um profissional, assume uma nova conduta, porque houve aí crescimento, avalie como você deve agir diante de novos fatos. Hoje sua cor é o azul, número da sorte 60.
1: Touro, de 21 do 4 a 20 do 5.
2: Você do signo de Touro, os próximos dias eles pedem uma avaliação em suas decisões, porque existe a necessidade de encerrar uma situação que pode envolver relações interpessoais de contato com parentes. O céu, o dia, pede sabedoria para poder deixar as coisas irem e para entender como isso afeta os seus processos emocionais. 20 é o número para hoje, branco é a cor.
1: Gêmeos, de 21 do 5 a 21 do 6.
3: Oi, Gêmeos. Naturalmente, aí um grupo de pessoas será cortado ou um projeto chegará ao fim. Você aprendeu demais com essa situação, mas agora é tempo de encerrar e cortar esse tipo de relação ou situação que vem consumindo a sua energia. Hoje sua cor é o azul marinho, o número da sorte é o 8.
2: Já, para você de Câncer, Leão e Virgem.
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0: 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Bora, Natanzinho Lima, até quando? Vai, bom dia, bom dia.

0: senhoras e senhores, mano, volta, Thalita Mel, te encontrei na vaquejada, agora tem horóscopo. Bora, horóscopo do dia.
1: 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Câncer, de 22 do 6 a 22 do 7.
2: Alô, alô, você de Câncer, uma ótima terça-feira para você. Você pode estar com dificuldades para poder encerrar uma experiência que, na verdade, será muito positiva para o seu desenvolvimento. Essa situação, ela pede envolver uma meta, a sua imagem profissional, um cargo ou até mesmo a relação com uma figura de autoridade. Desprenda-se dessas expectativas e recomece de outra forma. Hoje a cor é verde, número da sorte é 36.
1: Leão, de 23 do 7 a 22 do 8.
3: Leonino, leonina, ótima terça-feira. O céu, ele te dá a oportunidade de entender e reconhecer situações por meio da verdade e também lhe traz as ferramentas certas para quebrar crenças limitantes. Nos próximos dias, você deve encerrar a forma de encarar aí uma situação. É tempo de encerrar um curso, uma religião ou qualquer tipo de dogma. Hoje sua cor é vermelho, número da sorte é 12.
1: Virgem, de 23 do 8 a 22 do 9.
2: Para você de Virgem, uma ótima terça-feira. Para você também, a lua traz definições importantes que impactam os seus rendimentos e podem trazer um acerto de contas. Esse processo vai dar para você muita força para poder encerrar uma situação por meio do desapego. Nessa experiência, é preciso reconhecer e também extrair um aprendizado importante para o seu processo evolutivo. Preto é cor para hoje, 2 é o número da sorte.
3: E daqui a pouquinho, Libra, Escorpião e Sagitário.
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0: 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Bora, relendo no forró, doméstica na Oriente, 8h27. Bom dia, bom dia, bom dia.
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0: Muito bem, senhoras e senhores, sucesso do Henrique Juliano e a Rancorosa. Que é isso, Rancorosa? Tudo certo? O que mais é lento no forró? Nosso amigo Cachoeiro Vovô passou por aqui com Doméstica. Teve ainda o sucesso do Mano Valta e Thalita Mel, Te Encontrei na Vaquejada. E Natanzinho Lima, Até Quando, abriu essa sequência musical. E agradecendo já a você pela companhia, pela audiência nessa manhã maravilhosa de terça-feira. Sempre um prazer, uma satisfação ter você aqui em nossa companhia. 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Mediclin, senhoras e senhores, aquele abraço. Vamos mandar alô pra galera, eu tô chegando falando, dando alô pra galera, mandando um abraço pra turma que tá com a gente. Deixa eu abraçar aqui nosso amigo Alex. O Alex tá fazendo recanto. Alôzão pra todo mundo em nossa companhia, os irmãos Aleph Júnior, a irmã Emily Vitória, também pra tia Anne, fazendo recanto na Serra. Vovó Fiota da Fazenda Recanto da Serra também, vovô Negão conosco. A bisavó Silvia da nossa Gia de Baixo, olha ela aí. Tio Pablo, Carlos, Andréia, também tia Ana da nossa Gia, vovó, aliás, a bisavó Maria da nossa Gia também com a gente. Tia Nenga, toda a galera com a gente, o Atevaldo, Camille, Eloá, Adriana, Eliene, toda a galera aí com a gente. É, rapaz, você tem família na região inteira, hein? Olha a Eliene do Empoeira, a da nossa Gia. Ô, menino, na Fazenda Pedra Lavrada. Rapaz, Alex, tu tem parente na região inteira, rapaz. bom dia, meu querido. Deus abençoe você, Deus abençoe toda a família, Alex. Tudo de bom sempre, meu amigão. Tamo junto e misturado, tá, meu querido? Quem mais tá com a gente? Manda um abraço aqui especialmente pra minha amiga Lil. Ô, Lil, bora, menina. Bora, Lil, bora, Lil, bora, Lil. Bom dia, menina. Essa menina não para também, não, né, minha amiga Marli? Ela é muito alinhada e arruma cá, arruma lá, não para não. Abraço pra você, minha amiga, e toda a família. Que Deus abençoe nossa amiga Thaís Xavier e toda a família, minha amiga Marlina Valdir Ferraz Amaral, Guinha também sempre. Deus abençoe todos. A família grande, família grande, menino. Ei, beleza, hein? Minha amiga Margarete Getúlio Vargas tá com a gente também. Obrigado, querida Margarete, um abraço. Meu querido amigo Carlito, Elito, Neilde, bom dia. Eu tô falando afastado do microfone aqui, ó. Pronto. Relaxa com a gente, vamos lá. Dona Javelina do Craúno, Deus abençoe. Dona Leza, obrigado pela companhia. Nossa amiga Eliette Xavier, bom dia, Eliette, obrigado pela companhia, Eliette. Tamo juntos aqui, já saiu aquele cafezinho bacana. Galera de Cachoeira, aquele abraço. Obrigado pela companhia. Alexandra tá com a gente fazendo José dos Santos. Alôzão pra toda a galera ouvir a gente. Alôzão pro marido Rosilvan, filhas Luara e Rosiele, para mamãe Luciana também com a gente, o pai Vanderlei, o irmão Júnior, os amigos aí da Fazenda José dos Santos. Ô, galera bacana, hein? Obrigado pela companhia também, todos vocês aí. O amigo Luciano, valeu, Luciano, obrigado pela companhia, toda a galera ouvindo a gente no Bidó. Obrigado pela companhia de sempre, que Deus proteja todos nós hoje e sempre. Amém! Valeu, valeu, valeu, valeu. E a galera de Catuji também, rapaz, conosco. O amigo Ernesto, menino, sabe aqueles rangos, vou falar o rango, que a gente vê lá no Masterchef da Band? Pois é, menino. O Ernesto trabalha naquele patamar lá, que consegue fazer daquele jeito lá, aqueles pratos diferentes, né? Parece uma obra de arte. Ele trabalha com isso diariamente aí no restaurante, esqueci o nome do restaurante, rapaz. É em São Paulo, e tá sempre ouvindo a gente com a galera lá, com os colegas de trabalho. Pronto, lembrei. Lembrei nada, a cola que me ajudou, é o Zuco. Zuco Restaurante em São Paulo, capital. Obrigado, querido Ernesto, Deus abençoe você e todos os colegas de trabalho. Tamo juntos, daqui a pouco tem mais. Alô,
1: alô, alô, Oriente, aquele abraço.
0: Horóscopo do dia, vamos lá.
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2: Vamos então agora às previsões para você que é de Libra, Escorpião e Sagitário. Começando por você, Libriano, Libriana. Ótima terça, uma pessoa vai se afastar definitivamente. Essa relação já havia sido cortada pelo eclipse lá em abril. Entretanto, agora o céu vai garantir esse corte mesmo. Então vive o seu processo e você não tem como evitar ou interferir em nada. Então concentre-se em você, porém reconheça o quanto você aprendeu nessa troca de relação. Hoje o seu número é o 45 e a sua cor é o amarelo.
1: Escorpião, de 23 do 10 a 22 do 11.
3: Escorpião, nos próximos dias você será capaz de encerrar uma situação no seu trabalho ou pode se tratar de uma mudança de trabalho também. E essa configuração também pode se tratar de demissões. O importante é você avaliar como é que você deseja conduzir a sua rotina e de que forma pode ser mais produtivo. A sua saúde, ela pode ser afetada também. A cor para hoje é cinza, o número da sorte é 31.
1: Sagitário, de 23 do 11 a 21 do 12.

0: Oi, oi, Sagitário, Sagitariano, Sagitariana, a Lua traz um encerramento direcionado aos filhos. Esse tema pode se tratar de uma mudança na vida do seu filho, mas esse setor também pode falar de namoro e até mesmo romances. É um momento para avaliar o seu posicionamento em relação ao que te traz alegria e felicidade. Reveja como deve agir daqui para frente. Hoje sua cor é branco, número da sorte 59.
1: Daqui a pouquinho a gente traz as previsões para você de Capricórnio, Aquário e Peixes.
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0: Muito bem, senhoras e senhores, que isso? Que isso? Eu sei que o ano tá passando rápido desse jeito, produção. Mas também não tá no Natal ainda não, ué. Catrina, nóis pra mim, ué. 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
0: Oriente, 18 para as 9.
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14: É isso aí, é isso aí. Ainda é inverno, menino. Vai lá, 8h47.
1: 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Capricórnio, de 22/12 a 20/1.
15: Muito bem, vamos lá. As previsões para você de Capricórnio. Boa terça-feira para você. Nos próximos dias, você terá a oportunidade de definir uma situação em família e avaliar como deve interagir uma pessoa específica, com uma pessoa em especial, na verdade. E há também encerramentos importantes que também podem tocar a moradia. Uma pessoa importante para sua existência não tolera mais um tipo de comportamento e atitude. 4 é o número da sorte. Pink é a cor para hoje.
1: Aquário, de 21/1 a 18/2.
16: Ótima terça-feira para você que é do signo de Aquário. O sol, ele traz um encerramento com pessoas do seu convívio. Você vai sentir aí a necessidade de se posicionar de uma nova maneira. Mas o céu, ele pede sabedoria para avaliar aí o cenário de uma forma mais abrangente. É um período ideal para reavaliação de ideias e pensamentos. Então, fale somente o essencial, hein? Hoje sua cor é rosa, número da sorte 11.
1: Peixes, de 19/2 a 20/3.
15: Alô, peixes! No dia de hoje você deve encerrar uma situação financeira que pode ter envolvido a família ou um imóvel. E é um tema que chega ao fim e vai dar para você a oportunidade de avaliar como é que deve atuar com os seus recursos. Cursos materiais daqui para frente. Pegue esse período para poder entender e extrair um aprendizado. Verde é a cor para hoje. 51 é o número da sorte.
16: E assim a gente finaliza agora as previsões para essa terça-feira. Amanhã tem muito mais.
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0: foguete arretado, menino. É isso, palpite. Música bonita demais na conta, hein? Sensacional, senhoras e senhores. Agradecendo sempre você pelo carinho, pelo prestígio dessa audiência. Muito obrigado por estar aqui conosco. Muito obrigado pela sua audiência. Muito bem. Bom, dá pra mandar alô agora? Quero mandar alô pra galera aqui, ué. 9 em ponto, dá tempo de mandar alô pra galera. 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Mas o Darlan, é o que eu tenho aqui. Pois é, é só mandar mensagem nesse aí mesmo, 33 98870 6662. Agora seu alô, bora lá.
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0: Aquele abraço, meus amigos, muito obrigado pela companhia. Deixa eu abraçar você que tá com a gente aqui nessa manhã maravilhosa de terça-feira. Deixa eu falar com minha amiga Dona Salvina, que tem um tempo que eu não falo com ela. Tem um tempo que eu não falo com Dona Salvina. Bom dia, Dona Salvina, fala comigo, menina.
2: Bom dia, Darlan, tudo bem com você, Darlan?
0: Tudo bem, minha querida.
2: Tudo bem?
0: Amém.
2: Queria pedir você um alô aí.
0: Sim.
2: Vai dar aqui, Amadeus, lá da Postura Nova, com uma peça, Reis, assim, os filhos dele. E todos vocês da rádio, fiquem com Deus, um bom dia pra você. Manda aquela música nova, assim, Folha Seca.
0: Ó, Folha Seca, tá aí programada na sequência? Beleza, então, show de bola. Faça igual nossa amiga Eliette, que ficou feliz demais de ouvir o sucesso do Igor Ferrari, né, Eliette? Que beleza. Bom dia, Dona Salvina, minha amiga. Deus abençoe. Tô aqui me adaptando com o microfone também aqui, é isso. Devagar vou me organizando. Já coloquei o microfone tudo qualquer lado ali, pra cima, do lado. Agora sim. Oi, 92. Ah, rapaz, é o fone diferente aqui, é o fone. 92.
1: Bom dia.
0: Bom, quem mais tá com a gente? Paulo Galego tá aí? Do Castelo? É mesmo? Deixa eu falar com ele então. Paulo Galego, fala comigo, garoto. Bom dia.
3: Ô, meu amigo Darlan, bom dia. Manda um alô aí pra galera aqui do Castelo.
0: Mando.
3: Manda um alô pra Rosa, Dimar, Tereza, Val, todo mundo aqui do Castelo aqui que tá ligadinho aqui na rádio. Manda um alô aí pra Creonice, Nel, seu Geraldo, Juscelita, sim, Vanildo, Nicinha, a galera aí do Araçagi, beleza?
0: Certo.
3: E todo mundo, minha irmã Ana aí na Pedra Azul, na Ladeira, tá ligadinho. Júlio também, tá ligado?
0: Ó!
3: Laura, a galera aí de Pedra Azul. E vocês aí da rádio aí também. E manda aí uma música aí do nosso amigo Guilherme Silva aí pra nós. Alô? Alô, Darlan? Bom dia, fica com Deus.
0: Amém, meu amigo. Fica com Deus também. Tá soprando óleo no castelo, você viu? É, não dá pra fazer não, menino. É isso aí. Valeu, Paulo. Obrigado, meu querido. Deixa eu abraçar também meu grande amigo Léo, Detalhamento Automotivo. 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Obrigado, querido Léo. Deus lhe abençoe, meu irmão. Obrigado pela companhia, pela audiência, pelo prestígio aqui conosco, tá bom? Deus abençoe sempre. Daqui a pouco tem mais alô. Vamos lá.
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0: Aquele abraço.
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0: Vamos conferir as notícias do Brasil e do mundo com o nosso Oriente News. Ambev abre programa de estágio em Minas. Oriente, agora 9:04. Ambev também tem inscrições abertas para o programa de estágio com oportunidades em diferentes regiões do país. Em Minas, há vagas em Belo Horizonte, Uberaba, Extrema, Joatuba, Sete Lagoas e Uberlândia. Uberaba e Uberlândia. Pronto. Assim como os trainees, estagiários, também tem projetos aplicados durante sua jornada. O programa é voltado para estudantes que concluírem a graduação em diferentes áreas entre dezembro de 2027 e dezembro de 2028. O valor da Bolsa Auxílio varia de acordo com a região do país. As inscrições também podem ser feitas no site da Ambev. As inscrições estão disponíveis até 2 de setembro por meio do site oficial da Ambev. O processo seletivo terá 4 etapas até novembro, quando os novos trainees serão definidos. Vamos lá, mais informações.
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0: Morre Laura Cardoso, ícone da dramaturgia brasileira. Oriente 95. A atriz Laura Cardoso morreu aos 98 anos nesta terça-feira, dia 18, em São Paulo. Uma das pioneiras da televisão brasileira, a artista teve uma carreira de mais de 7 décadas e se tornou um dos grandes nomes da dramaturgia nacional. A morte foi comunicada pela família por meio do perfil oficial da atriz no Instagram. Laura Cardoso morreu em casa, na capital paulista, de causas naturais. O velório será realizado nesta terça-feira no Funeral Home, na Zona Oeste de São Paulo. A cerimônia começa às 8 horas e está prevista para terminar às 14 horas. O velório será fechado ao público. Linda história da Laura Cardoso, né, gente? Perdeu aí, faleceu, né, agora seus 98 anos de causas naturais e deixa um grande legado de profissionalismo de uma grande mulher, não é verdade? É isso, que Deus a tenha, né? E que Deus esteja aí com seus familiares, fãs, amigos. A gente fica feliz de ter acompanhado a arte da Laura Cardoso, né? É, uma senhorinha muito agradável e muito bonita, por sinal, que Deus a tenha.
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7: Muito bem, senhoras e senhores, vamos que vamos das suas YX532 Oriente FM 98,3, sucesso o tempo todo. Emissora do Grupo Valde Rocha de Comunicações, agora 9:11. Bom dia! Estamos juntos aqui ao vivo na sua terça-feira. Bora, novelas, daqui a pouco mais alô.
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10: Oi, gente, chegou a hora de mergulhar nas emoções do programa Novelas. E para começar, vamos direto para os destaques de A Nobreza do Amor. No capítulo de hoje, Gendal elogia Kênia e Binta. Omar percebe o interesse de Onildo por Niara. Será que vem algo por aí? Tônio emociona a Alica ao ajudar Nilo e sua família. Adalgisa flagra Virgínia com Sebastião, que revela uma bomba. Em Barro Preto, Bartô se anima com Romeiros, mas Viriato os espanta. Adalgisa provoca Mirinho, e Virgínia a humilha sem dó, que revira a volta. Pra não perder nada, fique ligadinho em A Nobreza do Amor. Já já o Novelas volta com os destaques de Por Você. Não saia daí.
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7: Ô, Tairone, quem sou eu? Solta o som aí pro Léo, que tá de aumento automotivo, menino.
11: Tá
7: indo naquele grau, aquele check-up dos automóveis. Vem! Aquele moto, o menino tá check-up também, né, Léo? Ah, beleza! 9:12, bora, Tairone, vai!

0: Ei, minha amiga Rosa Costa, Marcela, Dona Antônia da Araçagi, um ótimo dia.
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0: 9:20, cheiro de culpado.

0: ficar.
1: Ah, é o nome do sucesso. É isso aí, senhoras e senhores. Muito bem, muito bem, muito bem. Gente, quero destacar aqui o desaparecimento do nosso amigo Vessi Santos. Bom, ele foi visto pela última vez no dia 16, por volta das 11 da manhã, na região da Fazenda Joerana. Ele é de estatura baixa, está vestido uma camisa clara, um boné preto, uma bolsa preta de lado e uma bengala, gente. Mais uma vez, ele se chama Vessi Santos. E por acaso, se tiver alguma informação, faça contato aqui com a gente, que a gente coloca você em contato com a família, tá, gente? O pessoal tá aí procurando e desesperadamente. E a gente fica tão feliz se encontrar a pessoa bem, né? E quanto antes informações, mais fácil pra gente encontrar ele, encontrar bem. Então, se por acaso vem, você vê por aí, né, uma pessoa com essas características aí, tá, vestindo uma camisa clara, boné preto, bolsa de lado, uma bengala, pode ser que seja o Vessi Santos. E sua família procura ansiosamente e todos nós queremos aqui encontrá-lo. Entre em contato conosco no 339-9709-6596, que a gente passa para você também aí o número da família para que mantenham informados, né? E quem sabe dê tudo certo aí, com fé em Deus, encontre o quanto antes, tá bom? É o Vessi Santos. 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

0: 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Alô, alô, vai lá! Aê, agora sim, tudo certo, aquele abraço. Muito obrigado pela sua companhia, pelo seu prestígio. Dona Antônia, fala comigo, minha amiga Dona Antônia, bom dia. Bom dia, Dona Antônia, bom dia, minha amiga.
1: Bom dia, meu amigo Darlan, tudo bem com você?
0: Tudo bem, minha querida.
1: Ô, Darlan.
0: Oi.
1: Eu gostaria de ouvir a música com o Amado Batista, Carta Sobre a Mesa. A mesma eu quero oferecer, Silva, Doraçagi de Baixo, Creuza e sua família, e oferecer também com Madrita e Mara, oferecer para Laura e Carrinho do TikTok, oferecer para Rena, desejar a Rena boas férias lá na Divisa Alegre, oferecer também para todos os ouvintes da Rádio Oriente FM.
0: Obrigado, Dona Antônia. Deus abençoe a senhora, minha amiga. Obrigado pelo carinho, obrigado pelo prestígio, pela companhia, todos os amigos aí da Doraçagi. Obrigado, que Deus abençoe todo mundo aí. Meu amigo Adelando Lopes está na área também, rapaz, está no sítio, é isso? Chama lá com ele. Bom dia, Adé. Bom dia, meu querido. Fala comigo.
2: Alô, Darlan Carlos, bom dia. Bom dia, Marcos, bom dia, ouvintes da Rede Oriente FM, Aderlando Lopes passando para desejar a todos uma semana abençoada na paz de Deus. Estamos por cá, Chapadão da Paz, Recanto do Zé, do meu amigo Itamar do Fórum. Estamos aqui ligadinhos na Oriente FM. Valeu, Darlan.
0: Valeu, Dé.
2: Sucesso o tempo todo. Bom dia.
0: Obrigado,
2: bom trabalho.
0: Meu querido. Ótimo, descanso aí pra todos. E trabalho também, né, Dé? Que aí no sítio deve ter descanso, mas deve ter trabalho também. Abraço em todo mundo aí, que Deus abençoe. Obrigado pela companhia, tamo junto, hein, turma? Vamos lá, mandar mais alô pra galera. Deixa eu abraçar aqui também, especialmente minha amiga Mara, da nossa G, parece em Mara. Ei, beleza. Tá de fé. Ei, coisa boa. Ei, vidão, hein? Deus abençoe, minha amiga Mara, Deus proteja sempre, minha querida, abraçando aqui a mamãe Dona Jeromice, o seu querido pai, seu João, essa família maravilhosa, o irmão Arli. Alô, Arli, abraço pra você, querido. E tia Silvia também, um beijo, minha amiga Silvia e todo mundo aí. Ah, minha amiga Mara, você dá lá, manda alô pra Dona Luca, que Dona Luca tá todo dia ligado na Oriente, todo dia ligado no Bom Dia Oriente também. Abraço com muito carinho pra senhora, Dona Luca, muito obrigado pelo prestígio da sua companhia. Alô, minha amiga Rosa Costa da Marcela. Rosinha, bom dia, menina. Bom dia, Rosa, bom dia, né? Minha amiga Ivone Santana, ela aí apareceu, Ivone, olhou lá. É café, manteiga caipira. Oh, meu Deus, as guloseimas. É coisa boa, viu? Ei, menina retada. Deus abençoe, querida Ivone. Deus proteja sempre. Lucimara, minha amiga, Lucimara e Maristela, todos os amigos de Maristela, muito obrigado pelo carinho, pela companhia. Minha querida amiga Ivone, bom dia, aliás, minha querida amiga Simone, bom dia, Simone, bom dia, querida Giovana, bom dia, amigos Getúlio Vargas, muito obrigado pela companhia, que Deus abençoe todo mundo. Daqui a pouco tem mais alô!
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0: 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Oriente, agora 9h33.
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0: Oriente 937.
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0: Bora! Abraços, abraços, meu grande amigo Dedê. Alô, Dedê, meninos aí do Lava Jato Fênix. Alô, Clebinho. Ô, Clebinho, bom dia, garoto. Bom dia, Dedê. Bom abraço, dia. Meu amiguinho Gabrielzinho. Gabrielzinho, papai do céu, proteja nosso grande amiguinho. Hoje sempre, amém. Meu amigo Gidemar Batista, no Planalto, Deus abençoe, querido Gidemar. Obrigado pela companhia, meu irmão. Tamo junto e misturado, como diz o ditado. Deixa eu abraçar também aqui nosso amigo Paulinho Duarte, todos os caminhoneiros do Brasil. Querido Paulinho Duarte, Deus abençoe, meu irmão. Deus proteja sempre aí nessas estradas do Brasilzão. É isso, garoto. Obrigado pela companhia. 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
2: 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E estamos de volta com Novelas. Que bom ter você aqui comigo, Andressa Pires, para a gente mergulhar nas emoções de Por Você. Prepare o coração, porque o capítulo reserva momentos de tirar o fôlego. A Bela vai se desesperar com a morte da Julie, uma cena de partir a alma. Lucas, que chega para confortar a obstetra, leva Peixe, Glorinha, Ítalo e Samuca para o hospital, onde a terrível notícia é confirmada. Julie faleceu. Peixe, inconformado, se revolta com a Bela. Enquanto isso, Vanessa prepara a inauguração da nova ala do hospital. E Pérola, Gabriel e Giovana insistem para ela cancelar. Mas a Vanessa... Ah, a Vanessa! E o Peixe se responsabiliza pelos irmãos, negando a ajuda da Bela. Mas a Bela não desiste. Ela confronta Peixe e anuncia: vai cuidar de todos eles. Que reviravolta, hein? Em instantes, o Novelas volta com os destaques de Quem Ama, Cuida. Fica comigo.
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0: Bora, Vitor Fernandes! Sonho meu no Oriente! 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

0: gostou, não grita aí!
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3: 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Oi, gente! Andressa Pires de volta. Que bom ter sua companhia. O programa Novelas está no ar. E vamos direto para os acontecimentos de Quem Ama, Cuida. Adriana, gente, desvendou que Arthur parecia pressentir algo sério. E a bomba maior veio com a descoberta de que o laudo pericial do caso dela pode ter sido fraudado, que revira a volta. Yuri se aproximou de Adriana, prometendo ajudar a transformar a fortuna de Arthur em grana, no sigilo da família Brandão. Mas a fofoca correu, e Nancy já soube. E o Yuri, hein, foi seduzido pela Ingrid. A Brigitte, coitada, foi expulsa de casa e pediu abrigo na casa de Ulisses e Fábia. É muita emoção para uma só parte, né? A gente se despede por aqui, mas te espero na próxima edição do Novelas, para mais babados e segredos das suas tramas favoritas. Um beijo e até lá.
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1: Vamos lá, reta final do nosso Bom Dia Oriente, gente. Estamos à procura aí do senhor Vessi Santos. Ó, gente, foi visto aí pela última vez no dia 16, antes de ontem, por volta das 11 da manhã, na região da Fazenda Joerana. Ele é de estatura baixa, está vestido uma camisa clara, um boné preto, uma bolsa preta de lado e uma bengala, viu, gente? Mais uma vez, ele se chama Vessi Santos. Por acaso tiver alguma informação, manda mensagem aqui para o WhatsApp da gente, aqui da Rádio Oriente, aí a gente coloca você em contato, ok? É importantíssimo que alguém tiver alguma informação, mandar o quanto antes, que assim já tem uma noção mais ou menos de onde pode estar, tá bom? Que aí a família encontra e aí tudo certo, em nome de Jesus, tá bom, gente? Nosso WhatsApp é o 339-9709-6596 e a gente fica aqui na expectativa que encontre o Vessi Santos bem, com fé em Deus. Na sequência, eu estou por aqui anotando o seu pedido de oração com o padre Reginaldo Mazotti e o Experiência de Deus. Vamos lá!
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0: agradecer. Louvado seja nosso Senhor Jesus Cristo, para sempre seja louvado. Queridos filhos e filhas, que a paz de Jesus esteja com você hoje. Jesus das Santas Chagas, Jesus nas suas chagas dolorosas e gloriosas, vamos juntos pedir que derrame sobre nós graças e bênçãos. Jesus, eterno Pai, eu vos ofereço as santas chagas de nosso Senhor Jesus Cristo para curar as de nossas almas. Ofereço este programa a todos os líderes mensageiros das capelinhas. Ofereço este programa a todas as famílias que recebem a capelinha de Jesus das Santas Chagas. Nós estamos em plena novena de São Roque, oitavo dia. São Roque, livrai-nos das infecções. São Roque, livrai-nos das feridas expostas. Quero saudar a todos a partir da Rádio Evangelizar, de onde tudo começa. As rádios irmãs, cujos nomes cito neste momento. Rede Oriente FM. Saúdo a você pela TV Evangelizar. Sinal digital em todo o país, em várias cidades, canal aberto, pelo YouTube Padre Manzotti Oficial e todas as plataformas digitais. Filhos amados, povo querido, mês vocacional, comunidades vocacionais, encontro, testemunho e missão. Iniciemos em nome do Pai, do Filho e do Espírito Santo. Amém. Eterno Pai, eu vos ofereço as santas chagas de nosso Senhor Jesus Cristo para curar as de nossas almas. Diz o Evangelho que naquele tempo, Jesus disse aos discípulos e a nós: em verdade eu vos digo, dificilmente um rico entrará no reino dos céus. E digo mais, é mais fácil um camelo entrar pelo buraco de uma agulha do que um rico entrar no reino de Deus. Ouvindo isto, os discípulos ficaram muito espantados e perguntaram: então, quem pode ser salvo? Jesus olhou para eles e disse: para os homens isso é impossível, mas para Deus tudo é possível. Pedro tomou a palavra e disse a Jesus: vê, nós deixamos tudo e te seguimos, que haveremos de receber? Jesus respondeu: em verdade eu vos digo, quando o mundo for renovado e o Filho do Homem se sentar no trono de sua glória, também vós que me seguistes, haveis de sentar-vos em 12 tronos para julgar as 12 tribos de Israel. E todo aquele que tiver deixado casas, irmãos, irmãs, pai, mãe, filhos, campos, por causa do meu nome, receberá 100 vezes mais e terá uma herança na vida eterna. Muitos que agora são os primeiros serão os últimos. E muitos que agora são os últimos serão os primeiros. Senhor, hoje, diante desta palavra, nos colocamos a teu serviço, com humildade, entrega. Nos colocamos sem qualquer interesse e pedimos, Senhor, a coragem de um despojamento. Senhor, que as riquezas do mundo não sejam um obstáculo para seguir-te. Mas hoje, Senhor, nós lembramos o teu ato redentor, paixão, morte e ressurreição. Então pedimos, Jesus das Santas Chagas, Jesus, nas tuas chagas dolorosas e gloriosas, nós queremos colocar o mundo inteiro que precisa de paz. As guerras ainda existem, pessoas inocentes estão morrendo e nós nem nos sentimos tocados tocados pelas mortes. Paz no mundo. Nós colocamos nas tuas santas chagas o Santo Padre, o Papa Leão XIV, os bispos, padres, colocamos as religiosas, o povo de Deus neste mês vocacional. Nas tuas santas chagas, nós queremos colocar os nossos irmãos mais necessitados, curar as feridas, sarai a dor, Senhor, por tuas chagas de amor. Nós queremos colocar nessas chagas os doentes, os doentinhos, homens, mulheres, crianças, que não sabem o que é brincar num parquinho, não sabem o que é tomar um sol, estão nos hospitais, recebendo tratamentos seríssimos. Aqueles que ficam do lado e nem têm uma cama, dormem numa cadeira, num sofazinho. Quero me unir àqueles, aquelas que estão vendo a pessoa amada definhar numa cama, num leito de hospital ou mesmo em casa. Quero entregar, Jesus, eu quero entregar nas tuas santas chagas o mundo que padece e anseia por restauração. Quem você quer colocar nas santas chagas de Jesus? Quero entregar. Diga para Jesus, quero entregar este idoso, esta idosa, quero entregar este cuidador, aqueles que perderam a fé, aqueles que perderam a esperança. Então venha derramar, Jesus, o teu sangue redentor. Cante alto, filho, aumente o som. Curai as feridas, sarar a minha dor. Venha derramar, Jesus, em todas as famílias que recebem as capelinhas das santas chagas, que sintam a presença de Deus. Venha derramar sobre os líderes mensageiros das capelinhas, que não desanimem desta grande e maravilhosa missão. Por tuas chagas de amor, Senhor, por tuas chagas de amor. E vai rezando, filho, reze. Esse momento é de petição. Nós estamos pedindo a Deus. O que é que está pegando na tua vida? O que é que está deixando tristeza na tua alma? O teu sangue é redentor. Faça, Senhor, uma aspersão do teu sangue redentor, como dizia o Papa. Senhor Jesus, meu Jesus, perdão e misericórdia pelos méritos das santas chagas. Meu Jesus, perdão e misericórdia pelos méritos das santas chagas. Meu Jesus, perdão e misericórdia pelos méritos das santas chagas. Meu Jesus, perdão e misericórdia pelos méritos das santas chagas. Insista na oração. Meu Jesus, perdão e misericórdia pelos méritos das santas chagas. Meu Jesus, perdão e misericórdia pelos méritos das santas chagas. Eu te louvo, Senhor, por este momento de muitas graças que estão sendo recebidas. Mulheres que desejavam tanto o dom da gravidez, que irão testemunhar. Pessoas que estão com feridas expostas, que irão testemunhar. Pessoas que estavam se sentindo mal, vão pegar o telefone e vão dizer: hoje, dia 18 de agosto, eu recebi uma graça de Jesus das Santas Chagas. Eu vou para o intervalo, eu volto. Volte comigo.
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0: olha, marque. Eu falei hoje, dia 18. Olhou no relógio? Graças serão testemunhadas pelas santas chagas de Jesus. Escute esse testemunho e digo para você, talvez você pense assim, padre, eu queria tanto falar com o senhor e dar um testemunho. São milhares de pessoas tentando, então algumas conseguem. Mas você pode fazer isso através do WhatsApp, mandar um áudio. Um áudio para mim, 41-3221-6060, escute.
1: Me chamo Josiane, sou de Três Pontos, Minas Gerais.
0: Pois não.
1: Sou associada e mensageira da Capelinha de Jesus das Santas Chagas. Em agosto de 2025, descobri que estava com câncer de mama.
0: Misericórdia.
1: Meu mundo caiu.
0: Imagina.
1: Hoje tenho criança pequena que precisa de mim. Mas mesmo assim, não perdi a minha fé. E no tratamento, com quimioterapia, cirurgia, radioterapia, e não foi fácil. Fiquei judiada, mas fiz como Jó. Mesmo na dor, eu confiei em Deus. Todas as vezes que eu ia tomar o medicamento, eu olhava para as gotas caindo e falava: basta uma gota do seu sangue, Jesus, e eu serei curada. E cura, Senhor, onde dói. Cura, Senhor, bem aqui. E hoje, pela honra e glória do Senhor Jesus, eu estou curada. Agradeço a Santo Padre Vitor, nosso anjo tutelar.
0: Opa.
1: Da minha cidade, a Nossa Senhora Aparecida, que não soltou a minha mão, e a Jesus das Santas Chagas. E por isso, hoje eu digo, graça recebida é graça testemunhada. Toca o sino, sacristão.
0: Deus abençoe, Josiane. Toca o sino, sacristão, mensageira da Capelinha de Jesus das Santas Chagas. Tá aí, eu falava, que tal você se tornar o mensageiro da Capelinha de Jesus das Santas Chagas? Hoje o programa ofereço a todos. Ligue agora e diga para os nossos atendentes, 0800-410-6060. Meu abraço a Josiane de Três Pontas, Rádio Vida FM, Dom Walter Jorge Pinto, da Diocese de Campanha, Áurea. Que a paz de Jesus esteja com você, Áurea.
2: Bom dia, Padre, a benção.
0: Deus abençoe. De onde você fala, Áurea?
2: Eu falo de Diamantino, Mato Grosso.
0: Diamantino, Mato Grosso. E como você me acompanha?
2: Eu acompanho pelo aplicativo, mas tem uma rádio aqui que eu não tô lembrando, que também passa.
0: Tá bom, a gente já olha aí, tá bom? Diga lá, minha querida.
2: Ô, padre, eu preciso ter tanta oração, eu tô tão frágil.
0: Por que que você se sente frágil?
2: Eu hoje, agora em primeira mão, eu quero pedir oração pra minha mãe. A minha mãe já foi cancelada 3 vezes uma cirurgia de uma prótese, ela tá na cadeira de rodas. Ela tem 84 anos. Ao mês passado, dia 27 de julho, seria a terceira vez cancelada. Foi cancelada a terceira vez a cirurgia dela.
0: Meu Deus.
2: E ela tá tanta esperançosa, tanta, sabe, uma pessoa que ativa, né? E daí eu peço oração que Deus abençoe, que saia essa cirurgia dela agora, começar tudo de novo, o procedimento, né? O processo, tudo, né? Que Deus dê força para ela também, para ela... na hora certa, né?
0: Claro, filha, eu entendo perfeitamente, porque cria uma expectativa, faz exames, isso. Faz isso, faz aquilo. Isso. Como é que é o nome da mãezinha?
2: Irani Cecília Fernandes.
0: Irani?
2: Cecília Fernandes.
0: Tá, vamos pedir a Deus Nosso Senhor, a São Roque, nós estamos em plena novena, que possa sair essa cirurgia. Qual outro pedido, querida?
2: Eu, mês passado, em julho, eu fui visitar minha neta no Rio de Janeiro, que é filha de um filho meu que vive nas ruas, nas drogas, no Rio de Janeiro. Daí eu fui lá ver ela, ela me ama, eu amo ela, sabe? É uma ligação muito forte. Mas eu me sinto, cada vez que eu vou lá, eu me sinto muito frágil, entendeu? Porque você vê a Rio de Janeiro, você vê, né? Você vai com uma felicidade, mas quando eu chego, eu fico muito frágil, entendeu?
0: Deixa eu entender. A senhora foi, a senhora tem uma neta no Rio de Janeiro, e a senhora foi lá. E a senhora foi lá onde ela
2: vive. Visitar a minha neta.
0: Onde ela vive?
2: Isso, é Marina Flória, netinha, coisa mais linda, 7 anos, mas a situação dele é crítica, então eu volto muito frágil, entendeu?
0: Entendi. Impotente, né? Porque não tem o que fazer.
2: Isso.
0: Mas, filha, eu vou lhe dizer uma coisa, apesar da senhora pensar, não tem o que fazer. O Evangelho hoje tem uma palavra, uma frase que eu acredito, deixa eu achar aqui. Para Deus, para os homens é impossível, mas para isso. Deus tudo é possível. Tá aqui, ó.
2: Isso que me dá um pouco de que me fortalece um pouco, entendeu? Mas quando eu fico assim, eu fico só em 3 meses bem frágil, entendeu?
0: Eu entendo. Fica...
2: E daí ela chorou muito, né, na minha despedida, né? Eu peço oração pra ela, Marina Flor, que também tá, ela pede pro paizinho dela, né, que fortaleça o coração.

0: dela, né?
1: Tá bom. Então, vamos rezar juntos agora?
0: Mais um.
1: Ah, fala.
0: Oi. Para minha filha Caroline, também para o meu marido Gelson, para todas as minhas irmãs, para toda a minha família, meus amigos. Peço oração para todo mundo, tá?
1: Tá bom. Reza comigo agora, Senhor Jesus.
0: Tá. Senhor Jesus,
1: tenha misericórdia da minha família.
0: Tenha misericórdia da minha família.
1: Tenha piedade da minha família.
0: Tenha piedade da minha família.
1: Para que minha mãezinha consiga a cirurgia.
0: Consiga a cirurgia.
1: Se for o melhor para ela. Coloco também meu filho e minha neta. Diga o nome deles.
0: Pelo meu filho Natan Fernandes Obregão, pela minha neta Marina Flor Obregão.
1: E todas as minhas intenções. Amém. Que Deus abençoe a Áurea de Diamantino, Mato Grosso. A rádio lá é União FM, Parecis FM, ele acompanha pelo YouTube. O Bispo Dom Vital Quitolina, da Diocese de Diamantino. Marivalda. Fala, minha querida, bom dia.
2: Bom dia, Padre Reginaldo Manzotti, sua bênção.
1: Deus abençoe, Marivalda. Você fala de onde?
2: Eu falo de Caruaru, Pernambuco.
1: Meu abraço ao povo querido de Caruaru, Pernambuco. Como é que você me acompanha aí?
2: Pela 98, a Metropolitana.
1: Tá certo, mas nós temos também canal aberto, canal 43.1, não é verdade?
2: Com certeza.
1: Então, meu abraço a todos pela Metropolitana e pela TV Evangelizar 43.1. Diga, Marivalda.
2: Olha, eu quero testemunhar uma graça que eu recebi de Nossa Senhora do Carmo.
1: Opa, nossa madrinha.
2: O meu neto, ele aos 14 anos foi diagnosticado com insuficiência renal crônica.
1: Tá.
2: Aí o que aconteceu? Ele ia fazer 16 no mês de maio. Em janeiro foi diagnosticado, o médico disse, vamos segurar para dar um presente a ele no dia quando ele fizer 15 anos, ele vai entrar para fazer a hemodiálise. Aí foi um susto para a família,
1: claro,
2: né, padre? Ninguém esperava. Um menino com saúde, sem sentir nada. Eu mandei fazer um check-up. Aí, para concluir, para terminar, começou a hemodiálise. E ele, sem deixar, eu clamei por minha mãezinha.
1: Sim.
2: Minha mãe, minha Nossa Senhora do Carmo, tranquiliza Bruno. Para tudo ser resolvido, para ele conseguir. Conseguimos.
1: Amém.
2: Aí eu puxei a mão para o Senhor. Glória, Senhor. Isso, pedindo para que ele intercedesse,
1: claro,
2: ao Filho, ao Jesus da Santa Chaga,
1: claro,
2: que ele derramasse uma gota. Foi o processo. Quando foi em janeiro, Pai, de 2025. Recebemos um telefonema de transplante de Bruno.
1: Oh, meu Deus!
2: Bruno, no dia 16 de janeiro, teve o transplante.
1: E como é que ele ficou?
2: Ele, padre, ele hoje está uma criança saudável. Está de dois em dois meses sendo acompanhado pelo médico. Olha, a obra não terminou não, viu? Nossa Senhora do Carmo, este ano, no dia 16 de julho,
1: filha, eu vou para o intervalo, você volta a dar o testemunho. Você volta terminando o testemunho. Eu volto já. Volto com o testemunho da Marivalda e volto com a leitura da Ante. Fique na linha, por favor, filha.
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0: nós estamos falando com a Marivalda de Caruaru. Lá ela acompanha pela TV Evangelizar 43.1, tem a Rádio Metropolitana FM. Ela contava o testemunho para quem perdeu antes, do neto dela, o Bruno, 14 anos, começou a fazer hemodiálise, mas no dia 16 de janeiro de 2025 teve o transplante. E ela disse que não, a graça não parou por aí, não. Como é que foi depois, querida? Continue seu testemunho.
1: No dia 16 de junho de 2026.
0: Esse ano?
1: Esse mês, ele recebeu a veste de seu coroinha.
0: Dia de Nossa Senhora do Carmo, Deus seja louvado.
1: Viva, viva Jesus das Santas Chagas, Nossa Senhora do Carmo.
0: Amém.
1: Bruno é o milagre vivo de
0: Amém.
1: Jesus das Santas Chagas e de Nossa Senhora do Carmo.
0: Amém. Graça recebida.
1: Graça recebida é graça testemunhada. Toco sino, sacristão, corneta, tudo que eu tiver direito.
0: Isso.
1: Porque glorificado seja o teu santo nome, Senhor.
0: Amém, Marivalda.
1: Olhe, Padre, faço parte da minha igreja, faço parte do Ministério de Música.
0: Parabéns.
1: E sou salmista.
0: Amém, parabéns por ser da música e ministra extraordinária da Eucaristia. Meu abraço, Marivalda, de Caruaru, Pernambuco, canal 43.1, Metropolitana FM, Dom José Rui Gonçalves Lopes, minha saudação, Dom José Rui, da Diocese de Caruaru, meu carinho, meu respeito, meu afeto. Gente, vamos para a leitura orante. Hoje, continuando o 2 Coríntios. Mas antes, eu gostaria de lembrar que hoje é terça-feira e nós teremos, às 5 horas da tarde, às 17 horas, uma nova catequese. Você se acha uma pessoa impaciente? Você quer treinar a paciência? Oi, atenção! Você se acha irritadinho? Tolerância zero? Quer treinar a paciência? Pois bem, a catequese vai ser 5 passos para a paciência a partir das obras de misericórdia espirituais. A catequese de hoje. E não esqueça, tem muita catequese lá no YouTube Padre Manzotti. Bíblia aberta, cartilha de oração.
2: Fala, Senhor. Preciso ouvir tua voz.
0: 2 Coríntios, capítulo 5. Versículo 11, seguintes, 2 Coríntios, capítulo 5, 11, seguintes.
2: Meu coração.
0: Sabemos o que quer dizer temer o Senhor. E por isso, procuramos levar as pessoas à verdade. Temer o Senhor. Deus nos conhece completamente. E espero que no seu coração vocês me conheçam também. Não estamos querendo nos elogiar a nós mesmos outra vez para vocês. Pelo contrário, queremos lhes dar motivo para ter orgulho de nós, a fim de que tenham o que responder aos que se sentem orgulhosos por causa da aparência de uma pessoa ou por causa do que ela é. Escute o que Paulo vai dizer. Se estamos loucos, é em favor de Deus. Se temos juízo, é em favor de vocês. Somos, olha que palavra linda, gente, dominados pelo amor que Cristo tem por nós. Gente, isso é tudo, hein? Somos dominados, tomados, impulsionados. É isso que eu sinto no povo de Deus. Você escutou essa mulher lá de Caruaru? Você escuta as pessoas falarem de Deus, elas são dominadas pelo amor de Deus, impulsionadas pelo amor de Deus, pelo amor que Cristo tem por nós, pois reconhecemos que um homem, Jesus Cristo, morreu por todos, e quer dizer que todos tomam parte de sua morte. Ele morreu por todos, para os que vivem, não vivem mais para si mesmo, mas vivam para aquele que morreu e foi ressuscitado para a salvação deles. Por isso, daqui em diante, continua versículo 16. Não vamos mais usar regras humanas quando julgarmos alguém. E se antes nós termos tomado cristão, julgamos Cristo de acordo com regras humanas, agora não fazemos mais isto. Quem está unido com Cristo é uma nova pessoa. Acabou-se o que era velho, já chegou o que é novo. Tudo isso é feito por Deus. Retomemos alguns pontos. Somos dominados pelo amor de Cristo por nós. Então peça isso: dai-me, Senhor, este amor pleno. Que eu seja impulsionado pelo amor. Que eu seja motivado pelo amor. Que todas as minhas ações sejam frutos do amor de Cristo para com todos. Então, eu não posso, Senhor, tratar mal meu irmão. Eu não posso tratar mal alguém que Cristo morreu também por ele. Você entende as implicações desse texto? Se Cristo morreu por todos, o outro meu irmão também. Sabe, Deus faz nova todas as coisas. Ele nos faz uma nova pessoa. Então eu queria que você, nesse momento, nessa leitura orante, pedisse: Senhor, às vezes eu sou impaciente, faça-me uma nova pessoa. Sou intransigente, faça-me uma nova pessoa. Sou irritado, faça-me uma nova pessoa. Sou perfeccionista, faça-me uma nova pessoa. Senhor, eu te peço isso. Faça-me uma nova pessoa, Senhor. Você tem coragem de pedir isso? Tem coragem de pedir essa graça? Senhor Deus, morreste por todos. Que eu não me irrite com facilidade. Que eu não descarte as pessoas do meu coração. Senhor, isso, sacristão, Deus faz nova todas as coisas. Então não seja como o homem velho. Busque um homem novo que há dentro de você. Mas eu não vou mudar, padre. Deixa de ser ignorante, homem. Deixa de ser ignorante, mulher. Mas a vida inteira eu agi assim. Mude. É conversão. Se para Deus tudo é possível, que nós saiamos do apequenamento, cresçamos, amadureçamos, busquemos a santidade. Senhor Deus, eu peço essa grande graça em minha vida. Tudo isso é feito por Deus. Versículo 18: o qual, por meio de Cristo, nos transforma de inimigos em amigos dele. E Deus nos deu a tarefa de fazer com que os outros também sejam amigos deles. É nossa tarefa. Deus não espera que eu e você espalhemos cisânia, espalhemos brigas, contendas, discórdias. Não. Que nós possamos, pelo nosso modo de agir, atrair para Deus. Então, Senhor, faça em mim uma nova pessoa. Faça de mim uma nova pessoa. Como diz o texto, uma nova pessoa em Cristo Jesus. Texto maravilhoso, não é, gente? Tocou teu coração? Partilhe conosco. 41-3221-6060. Esta foi a leitura orante de hoje. Bom, eu volto já. Volte comigo.
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5: E, gente, só para fechar, no versículo 17. Quem está unido com Cristo é uma nova pessoa. Acabou o que era velho, chegou o que é novo. Então, nesse espírito, uma nova pessoa, acredito que vem a catequese de hoje. É verdade. Você se acha uma pessoa irritada demais? Você acha que precisa exercitar a paciência? Hoje, me acompanhe na catequese, às 5 horas da tarde. Fica no YouTube, Padre Manzotti. 5 passos para a paciência. Gente, a gente tem que mudar. Pior coisa é uma pessoa dizer assim: eu sempre fui assim, eu não vou mudar não. Mas, padre, eu sempre fui assim. Gente, pelo amor de Deus, tudo muda. O sol não é o mesmo. O rio, a água de um rio não passa uma segunda vez embaixo da mesma ponte. Tudo se transforma. Acorda, meu filho, pelo amor de Deus, nosso Senhor. Hoje também é dia de Santa Helena, vou falar oportunamente, mas agora eu gosto muito de valorizar as fotos. Ah, mande fotos, gente. Foto das capelinhas de Jesus das Santas Chagas. Você manda como? Pelo número 419-8791-2787. E eu quero mostrar primeiro a Maria de Fátima. Primeira Maria de Fátima da Silva Monteiro, do Rio de Janeiro. Meu abraço, o povo do Rio. Olha aí que mesa farta. Se o Manzotinho tivesse ali, acabava com aqueles pratos, hein? Eita, Simone Alexandre da Silva, de Riacho das Almas, Pernambuco. Meu abraço carinhoso. Ó, no clima junino lá, tô vendo as bandeirinhas. Eleusa Maria Zorte Santin, de Chapecó, Santa Catarina, meu abraço. Um frio imenso ali, hein? Valdina Santos do Nascimento Almeida, Jataí, Goiás, meu abraço carinhoso. As crianças ali com a camiseta das Santas Chagas. Maria Sara Rabelo Guimarães, Ocara, Ceará, meu abraço ao sacerdote. E as mensageiras, Joana Darque Alves de Oliveira Silva, de Franca, São Paulo. Muito obrigado, Joana, por ter mandado. Deus abençoe a todos. Maria de Jesus Moraes da Silva, de Boa Vista, Roraima. Um grande abraço a vocês lá de Roraima. E de Isabel Ramos da Cruz, de Campo Largo, Paraná, aqui, região metropolitana de Curitiba, nos acompanha. Meu grande abraço ali com Nossa Senhora Aparecida, que lindo andor. E de Isabel Ramos da Cruz, de Campo Largo, já falei. Maria Alice da Silva Ferreira, Igaratinga, Minas Gerais, na igreja. Todos reunidos no altar, Deus seja louvado. Maria da Cruz Santos Oliveira, de Picos, Piauí, meu abraço carinhoso lá, pessoal de Picos. Mande a sua foto, toda terça-feira eu valorizo, 419-8791-2787. E eu vou direto, Maristela, que a paz de Jesus esteja com você, bom dia.
6: Bença, padre.
5: Deus abençoe. De onde você fala, Maristela?
6: Daqui de Curitibanos.
5: Curitibanos, Santa Catarina, como é que você me acompanha?

0: Edson?
1: Godinho.
0: Nós vamos colocar no altar do Senhor. E nome da sua mãe?
1: Ela é Lúcia Godinho Machado.
0: Filha, você tem quantos anos? Desculpa a pergunta.
1: Eu tenho 32.
0: Casada, solteira?
1: Sou casada, tenho dois filhos.
0: E quando começou essa depressão em você?
1: Olha, desde que eu perdi essa minha filha, né?
0: Entendi. E quanto tempo faz que você perdeu essa filha?
1: Ai, agora não lembro. Ela fosse viva, ela pra ela tá com 13 anos já.
0: Então, filha, com todo respeito, você é mãe de um anjo. Porque
1: sim,
0: ela é mãe de um anjo. Só que você não pode deixar isso sugar a tua vida. Você tem dois filhos para reagir a essa depressão. Você tem procurado, você tem procurado acompanhamento?
1: Não, eu tomo terra médio da pressão.
0: Tá, então você...
1: Tem pressão alta.
0: Você toma médio para pressão alta.
1: Sim.
0: Mas nunca você falou pro médico para ele te receitar um remédio para ajudar nessa depressão?
1: Olha, não enxerguei conversar com ele.
0: Mas tem que conversar, filha. Depressão é doença. E depressão...
1: Tá, padre, eu coloco muito na cabeça, porque eu tenho um tumor na cabeça, sabe? Eu faz tempo que eu tô esperando essa cirurgia, nunca me...
0: Então tem um ponto...
1: Me chama, me incomoda, sabe?
0: Tem um ponto a
1: mais. Eu sinto muita dor de cabeça.
0: Entendi. E você tá na fila pra cirurgia, é isso?
1: Sim, até agora não me chamaram.
0: Então vamos colocar diante do Senhor Jesus das Santas Chagas... Pela sua mãe das Santas Chagas, pela sua mãezinha. Ela mora com você ou ela mora sozinha?
1: Não, ela mora na casinha dela. Daí eu tenho um irmão que mora junto com ela.
0: Tá.
1: Ele bebe, sabe? Eu tô vendo que ela tá sofrendo muito, padre, porque ele não ajuda.
0: Entendi.
1: Quem ajuda mais ela é eu, sabe?
0: Certo. Tá vendo porque você tem que ser forte? Na próxima vez, Maristela, que você for ao médico, conta pra ele dessa sua depressão. Conta pra ele. E peça, o senhor pode me ajudar? O padre falou que o senhor pode me ajudar. Você precisa, porque ó, você tem filhos pra cuidar, uma mãezinha pra cuidar. Você tem que se levantar em Deus. Reza comigo essa oração, filha. Jesus.
1: Jesus.
0: Nas tuas santas chagas. Eu coloco a minha vida. Me cura, Jesus.
1: Me cura.
0: Tira essa depressão.
1: Tira essa depressão.
0: Essa angústia.
1: Essa angústia.
0: Eu rezo pela minha mãezinha.
1: Eu rezo pela minha mãezinha.
0: Cuida dela, Jesus.
1: Cuida dela, Jesus.
0: Do meu irmão.
1: Do meu irmão.
0: Livra ele do alcoolismo.
1: Do alcoolismo.
0: Me ajuda, Jesus.
1: Me ajuda.
0: Senhor Deus de misericórdia e de bondade, eu rezo por essa tua filha. Que está sofrendo tanto. Mas há tantos outros que estão na mesma situação, Jesus. Senhor, que passaste pelo mundo fazendo o bem, curando a todos. Estenda a tua mão poderosa, Senhor. O Evangelho fala, para Deus tudo é possível. Tirai esse mal-estar. Tirai, Senhor, essa angústia. Tirai, Senhor, esse pensamento negativo. Pelas tuas santas chagas dolorosas e gloriosas. Amém. Deus abençoe Maristela, levarei no altar do Senhor, Curitibano Santa Catarina, Rádio Coroado FM, Dom Gilson Moirer, de Lages. Escute esse testemunho da tempo, é rapidinho, vai, sacristão.
2: Estou ligando de Belo Horizonte.
0: Belo Horizonte.
2: Que estamos pegando a TV Evangelizada.
0: Opa!
2: O canal 15.
0: Amém.
2: TV aberta, sem parabólica. Sem nada, normalmente, e muito bem. Agradeço a todos, principalmente o padre Reginaldo Manzotti, por entrar na nossa casa todos os dias e nos dar força e esperança.
0: Amém.
2: Muito obrigada. Quem fala é Maria do Rosário, do Gutierrez, Belo Horizonte.
0: Toca a corneta, sacristão! Filhos e filhas, Belo Horizonte ali, ó, Maria do Rosário de Belo Horizonte, falando que na casa dela ela pega sem parabólica, sem nada, canal aberto,
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0: 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Minha saudação ao arcebispo Dom Valmor de Oliveira Azevedo, arquidiocese de Belo Horizonte. Eu volto já. Volte comigo, gente. São Roque, oitavo dia. Voltamos já.
1: Estamos apresentando. Muito bem, senhoras e senhores, apertei o botão errado e aquela vinhetinha oferecendo aí, falando que está apresentando o programa, cortou. Mas então tá, vamos direto aos pedidos de orações. Nisso aqui eu tô bem esperto hoje, já consegui adiantar bastante intenções. Então vamos lá. Pedidos aqui com muito carinho para o nosso querido amigo Jonathan Santos. Que Deus restabeleça sua saúde, Deus abençoe sua vida. Nossa amiga Jaqueline e toda a família, querido irmão, um forte abraço para você. Amiga Maria Luísa também. Nossa amiga Aurinita, Felipe, toda a família, que Deus os abençoe. Milsa Viana e família com a gente. Seu Nelson Viana, seu Nelson Chaves. Miguel, Mariana e toda a família. Thaís Xavier, Lio, que Deus abençoe todos aí da família. Soniele, da Fazenda Três Lagoas, em Medina. Orações para o seu filho Otávio, para a mãe Valmira, Samuel, irmão Farley, ainda para a irmã Amanda, para todos os filhos da Amanda e para o irmão Samuel também. Aniversariante de hoje, parabéns, Samuel. Deus lhe abençoe. Nevinha em Águas Vermelhas, orações para todos da família. Lívia, Wellington, Eduardo, Maria, Tereza, Daniel. E pedidos aqui de Marta, em Água Boa, Santa Cruz, Salinas, aqui para os filhos Luiz, Gustavo, João Felipe, seus pais Selma e José. Também todos da família. Ainda para o marido Alfredo conosco. Dona Bena na Estiva, orações para Flávio, Flaviélia, Douglas, Maria Vitória, Valentina, Maria Isabelle. Também para Maria de Lourdes, Gisele, Rosália, Lorenzo e todos do Novo Progresso. Para Joyce, Gael e toda a família. Também pedidos de... Ah, sim! Orações para a irmã Val, que vai fazer cirurgia. Que Deus abençoe sua vida, Val, sua cirurgia. A pedido aqui de Cleide, também do Ícaro, Vanderlei, todos da família. Itamar em Pedra Azul, nosso amigo Itamar do Fórum, orações pela alma de sua querida e amada filha Deise, que Deus a tenha, e todos que necessitam de oração. O amigo Adelando Lopes aqui conosco também, orações para toda a família, Dona Maria, os demais familiares. Neide em Divisa Alegre, orações para Gilda, Vitória, Ivanildo, Eliane e Juniel. Pedidos de Josélia na Estiva, para todos da família. E Andy, família aqui conosco em Pedra Azul. Para vovó Valmira, que está enferma, que Deus restaure sua saúde. Dona Valmira, Deus lhe abençoe. Pedidos de Gisele e família aqui com a gente também no bairro Planalto, em Pedra Azul. Gisele pede orações aqui em sua intenção. Filhos Rian, Jaine, Felipe, Maria Lívia e todos da família. Intenções de Paulo Sérgio Amaral. Também para o filhinho Ravi Lucas, para Maria, para Ana Paula, David, Daniel e demais familiares. Ivone Santana, nossa amiga aqui, toda a família conosco. Aparecida no Capão Queimado, em Caxias de Pajeú. Para todos da família, para sua tia Judite, que se encontra internada. Que Deus estabeleça sua saúde, dona Judite, que tenha alta e logo esteja bem em casa. Amém. Mauro Sérgio e todos os filhos e demais familiares. Nossa amiga Lucilene de Água Boa. Filhos, uma graça em especial a ser alcançada. Enzo, Gabriel, Isadora, esposo João Carlos, mãe Anísia, pai Edivaldo e toda a família. Maria Aparecida dos Santos em Pedra Azul, esposo Marco Antônio Dias, os filhos em Belo Horizonte e todos os membros da família. Daqui a pouquinho a gente dá continuidade com a segunda parte dos nossos pedidos de orações.
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0: Gente, meu coração se alegra ouvindo lá de Belo Horizonte, 15.1. E como eu gostaria de ouvir do Rio de Janeiro. No Rio de Janeiro, você escuta? Ou melhor, você assiste a TV Evangelizar? Mande para nós um recadinho. Como anseio também. Hoje é aniversário de Dom Lúcio Nicoleto, da Diocese de São Félix do Araguaia, Mato Grosso, Prelazia, Mato Grosso. Rádio Florestópolis FM, Florestópolis, Paraná. Paraíso FM, Pacaembu, São Paulo. TV Evangelizar 24.1, Umuarama, Paraná. TV Evangelizar 26.1, Chapecó, Santa Catarina. E TV Irmã, TV Peixoto, Peixoto de Azevedo, Mato Grosso. 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Falei rapidamente porque hoje é dia de Santa Helena. Eu muitas vezes fui à Terra Santa. Infelizmente, o ano que vem ainda não é tempo, porque está uma decisão de segurança e consciência. Teremos outro destino, que vai ser Pentecostes em Assis. Mas, na Santa Helena, é que nós temos os lugares santos. Ela foi a mãe de Constantino. Ela foi até a Terra Santa e fez uma peregrinação e descobriu os lugares santos. Ela é do ano 305. Foi lá que ela, inclusive, mandou construir a Igreja do Santo Sepulcro e outras igrejas, algumas destruídas, outras não, permanecem até hoje. Graças a Santa Helena, foi recuperada, foi redescoberta a cruz verdadeira de nosso Senhor Jesus Cristo. Queridos irmãos e irmãs, Santa Helena foi de grande importância para nossa fé. Por isso, temos que dizer, rezar, Santa Helena, rogai por nós. Amém. Santa Helena, rogai por nós. Amém. E vamos juntos para a novena de São Roque, oitavo dia.
1: Meu amor,
0: ó Deus, por intercessão de São Roque, curai as feridas do corpo, curai as feridas da alma. Ó Deus, por intercessão de São Roque, curai as feridas do corpo, curai as feridas da alma. São Roque, vós que não tivestes medo de se dedicar de corpo e alma aos cuidados dos doentes, e como prova de vossa fé e confiança contraístes a doença, mas Deus não o abandonou. Deus o alimentou, e de modo milagroso também o curou. São Roque, nesta novena pedimos, protegei-nos contra as doenças infecciosas, livrai-nos do contágio, livrai-nos das feridas abertas, feridas físicas, emocionais, espirituais. São Roque, nesta novena, oitavo dia, peço de modo especial, livrai desta enfermidade que agora vos apresento. Coloca essa enfermidade. Senhor, peço por intercessão de São Roque pelos doentes dos hospitais, alívio das dores e dos sofrimentos. E eu me comprometo de também agir com caridade com aqueles que sofrem. São Roque, abençoai os médicos, fortalecei os enfermeiros, os intensivistas nas UTIs, os atendentes de hospitais, os voluntários, os cuidadores dos doentes. E de modo especial, curai as feridas expostas e as doenças graves.

0: curai as feridas expostas. Passe a água benta depois. E as doenças graves. São Roque, livrai-nos do mal. São Roque, livrai-nos das infecções. São Roque, rogai por nós. O Senhor esteja convosco. Ele está no meio de nós. Abençoai, Senhor, a água, a roupa dos enfermos, os remédios. Eu quero pedir para a filha de Deus que me chamou muita atenção, a Maristela. Que depressão, hein? Abençoai e santificai por intercessão de São Pio, Nossa Senhora do Carmo, nos méritos das Santas Chagas. Em nome do Pai, do Filho e do Espírito Santo. Amém. E eu me despeço, lembrando da catequese hoje às 5 da tarde, com o clipe Manda Teus Anjos. 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
1: E por aqui na Oriente 98,3, a gente conclui com a segunda parte dos pedidos de orações. Nossa amiga Carla Andréia aqui com a gente, Carla, Caian, Alexandre, Silvânia, Carlos, Anderson, todos da família, nossa amiga Lara em Pedra Azul, mãe Elisa, para Elias, Alcine, Isaías, Iris, Eliane, Thaís, esposo Tião, Dione, Tio Dimas, também Sérgio, Zé Hélio e todos da família. Também pedidos de Dona Alzena em Pedra Azul, nossa amiga aqui Alzeni, Lucimar, Ronielda, Sinara, Arthur, Carlos, Valmique, Valmi, Brian, Enzo, Zeca, Elpidio, Gislane, Iago, Edson, Hermes e todos da família. E Daniel Cláudio em Pedra Azul, em memória, seu Edmar Rodrigues dos Santos, Dona Maria Aparecida dos Santos, e por uma graça ser alcançada. Edivânia Dias em Divisópolis, daqui para toda a família, esposo Reinaldo, filhos Kelly, Carmen, Renner Augusto, Maria Helena, Emanuele e Rafael, também para os netinhos Ângelo, Miguel, Davi, seu pai Adaltivo, mãe Adivalda, no Palmital, e os demais membros da família. Francis Lene na Pedra Lavrada, orações para Fabiano, filhos Eduardo, Fábio Gael, Benício e todos da família. Diego em Cachoeira de Pajeú, oração para toda a família. Eliane Rodrigues, Novo Progresso, orações para toda a família. Moraes e Rodrigues, Deus abençoe todos. Elísia em Teófilo Otoni, orações para todos os ouvintes da comunidade do Gavião, especialmente seu José, Beatriz, Elísia, Elisângela, Tarcísio e todas as graças recebidas. Amém. Elsa Almeida no Capão Queimado, orações pelo sétimo dia de descanso eterno da sua vozinha, Dona Joana Maria de Jesus, que Deus a tenha. Cláudia Lima em Pedra Azul, orações para todos da família. Simone e família em Pedra Azul, para Giovana, também Brasil e família, Ana e família conosco. Que Jesus das Santas Chagas abençoe cada um de nós. Jaine na Fazenda Pedra Lavrada, orações para toda a família, filhos Yasmin, Rodrigo Júnior, pela sua gestação, também, para o marido João Vitor, a sua mãe Jô, seu pai Dezinho e todos da família. Daiane em Pedra Azul, orações aqui para Acto, Diego, Ana Mara, Ana e Beatriz, Tonico, Eliseu e toda a família. Márcia Rezende no distrito do Abacaxi, orações para toda a família e amigos. Deus abençoe Márcia e todos aí do Abacaxi. Carlito Bispo, orações para toda a família e amigos. Para a amiga Tereza, do Novo Progresso. Deus abençoe Dona Tereza. Dona Nezina em Pedra Azul, orações em sua intenção. Toda a família, equipe Oriente e demais ouvintes. Evaldo do Craúno, orações em sua intenção. Para a mãe Maria, pai Valdimir, esposa Leonice, sogra Maria e toda a família. Anise em Água Boa, Santa Cruz de Salinas, orações em sua intenção. E pelo seu aniversário ontem, Dona Anise completou seus 60 anos de história, de vida, de experiência. Que Deus lhe conceda muita saúde e muita felicidade, Dona Anise. Para a senhora e toda a família e todos nós, amém. Dona Carminha no Lajeiro Pedreiros, pela saúde de toda a família. Filhos, genros, nora, netos, saúde de Anderson. Recuperação de Marilda, amém. Joyce Salles em Pedra Azul para toda a família. Carliette, Cassiane, Cássia, Daniel, David, Gael, todos da Drogaria Popular. Dona Bena em família, na Estiva, por uma abrença do emprego, para Eliana e pela saúde de todos nós, amém. Célia Mara em Bambuí, para a mãezinha Dona Maria na Fazenda Verdém, Dona Maria e família. Para Cícero, Bim, Cleia, Vitória, Roberta, Maria Laura, Lúcia, Bianca, Cláudia, Betânia, Maria das Dores, André e toda a família. Dona Brinco no Craúno, orações de sua intenção. Esposo Quirino, Cleidiane, Vaniele, Júlio, Gilson, Davi, Kate, Kelly, José da Paixão e todos que precisam. Maria Lacerda, orações para toda a família, por sua saúde, pela saúde da família. Esposo Fernando, filhos Márcia, quem mais? Por sua saúde, ainda agradece a Deus pela graça alcançada, por uma graça em especial também, uma causa em especial. Está aqui, querida Maria Lacerda, na justiça, aqui, está aqui nas orações. E pelas vozes de todos nós da Oriente. Amém. Obrigado, minha amiga. Precisamos muito de oração mesmo. Dona Javerina no Craúna, orações aqui em sua intenção para toda a família. Marcelo em Almenara, Luizinho, aqui todos do Craúna, para o seu irmão em Almenara aqui também, para a Júlia. Deus abençoe, querida Javerina. Adaílde em Divisópolis. Ela é Divisópolis, mas está na Araçagi acompanhando a gente. Orações em sua intenção para o esposo Divaldo, filhas Elisângela, Luciene, também para Evanete, para o filho Lucivaldo. Uma bênção para o neto Cauã, netas Evelyn, Alice, irmãos, amigas e vizinhas, todos da família. E de forma especial, orações para todos aqueles que estão hospitalizados, todos aqueles que estão acamados, todos que passam por um tratamento, que jamais perca a fé, jamais desista, que continue lutando imensamente, intensamente, por mais delicado, por mais impossível que possa parecer, não é, porque Deus é Deus dos milagres e é um Deus que tudo pode. E se for da tua vontade, você pode ter certeza que você vai erguer, vai levantar e vai ser mais um entre tantos milagres. Pode crer nisso, pode acreditar.

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1: Oriente 1111.
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14: Oba, bora, bora, senhoras e senhores, essa é a sua ZYX532, Oriente FM 98,3. Sucesso, debutando de volta no nosso Bom Dia Oriente. Depois de alguns dias por aí, de madrugada, beleza, hein? Bora! Segunda parte do Bom Dia Oriente.
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14: Brasil registra menor número de casos de malária em 48 anos. Oriente agora 11:15. O Brasil registrou no ano passado o menor número de casos de malária em 48 anos, segundo dados apresentados pelo ministro da Saúde, Alexandre Padilha. No total, o Brasil registrou redução de 30% nas mortes por malária e de 30,7% nos casos de forma mais grave da doença. As mortes passaram de 56 em 2024 para 39. No mesmo período, foram registrados 118.037 casos da malária contraídos no território nacional, 15% menos que em 2024 e o menor número desde 1978. O ministro também afirmou que houve um aumento de 40% nos testes de diagnóstico rápido distribuídos no SUS. No território Anomami do Rio de Janeiro, aliás, de janeiro a junho, corrigido, no território Yanomami De janeiro a junho de 2026, também foi registrado redução de 55% dos casos comparado ao mesmo período do ano passado.
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14: Bolsa Família começa a pagar 13,1 bilhões de reais a 19,3 milhões de famílias. Bolsa Família de agosto começa a ser pago nesta terça-feira, dia 18, ou seja, hoje, para 19,3 milhões de famílias, um total de 13,1 bilhões de reais. Quem recebe primeiro são os participantes do programa com final de 1 no NIS, número de inscrição social. O calendário segue escalonado até o dia 31 de agosto. Os recursos são repassados pelo Ministério do Desenvolvimento e Assistência Social e o pagamento é feito pela Caixa. 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
14: Muito bem, senhoras e senhores, segunda parte do Bom Dia Oriente está no ar, meus amigos. Satisfação imensa ter sua companhia. Agora, 11h17, já aproximando aqui. Aliás, para uns já almoçaram, outros almoçar já. Que jamais falte o pão de cada dia e que Deus lhe proteja. Daqui tô vendo meu amigo Mazinho almoçando aí com o Marmitex preparado naquele capricho. Desde mais cedo, né, Mazinho? Que beleza! Meu irmão, Deus lhe abençoe, bom almoço e bom trabalho.
1: Quem sabe canta comigo?
14: Bora, Xande Avião, 11h17. E...

0: Mas fica bonito quando vocês cantam. Vai.
1: Tá na incerteza.

0: Faltão, senhoras e senhores. Sensacional, hein? Que beleza, que beleza, que beleza. Bora, bora com mais música. Vai, solta o som aí, vai.
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0: 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É, Longinho marcando 11:27. Você que tá indo aí pra casa, almoçar agora. Oh, beleza, hein? Bora, Marília Mendonça, troca de calçada.

Chegamos no tempo do osso, essa música, Brigas por Nada, Sorriso Maroto, na programação da Oriente, sucesso o tempo todo, é isso aí. É legal, hein? É, rapaz, é a nova geração pesquisando toda hora aí o nome da música

0: menina, é isso. Interessante que nos tempos modernos, digamos assim, nos tempos atuais, vou falar dessa maneira, o mais interessante é que muita gente não sabe, porque não são das gerações mais antigas, e muitos dos sucessos que estão em evidências atualmente são regravações. E aí eu volto um pouco mais atrás e falo mais. Na minha época, quando eu era adolescente também, ali eu conhecia muitas músicas pensando que eram novos sucessos e também se tratavam de regravações. Então, por isso que a gente vai se surpreendendo todo dia e novas descobertas. Inclusive, isso, tipo, há pouco tempo que eu descobri que a música era regravação de outra música ou era uma versão de outra música. E assim vai, meu amigo mercado, e a gente vai fazendo novas descobertas e a gente se identifica na versão anterior, depois passa a identificar também na nova versão. É como se remexesse com as emoções novamente, mesmo se tratando da música que a gente já conhece. Esse é o poder da música que tem sobre todos nós, não é isso? Realmente. 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Alô, alô, bora, tá tem que mandar alô? Tá bom. Deixa eu falar aqui. Olá, bom dia.
1: Olá, bom dia. Eu quero falar, mandar um alô aí. Sim. Pra essa Tonha, né? Eu não vejo as vozes dela, mexo muito com a minha alegria.
0: Oh, beleza.
1: Quero mandar aí um abraço para elas, viu?
0: Sim.
1: E fala com elas que manda. É, sempre coloca música aí pra mim que eu gosto de ouvir. Todo dia eu estou na rádio ouvindo a vozinha dela.
0: Oh, beleza.
1: E ela está no meu coração, viu?
0: Aí, que bonitinho.
1: Que Deus abençoe aí elas aí, tá
0: amém,
1: bom?
0: Amém, amém, minha amiga.
1: Fala com elas que eu tô mandando um alô pra elas. Tá
0: pronto.
1: Bom? Que elas mandam um alô pra mim também. E aqui quem fala é Maria Lacerda, aqui de Pedra Azul.
0: Aê, Maria Lacerda, para suas amigas aí que estão sempre conosco na companhia. Que legal, hein? Que legal, hein? Deixa eu falar com este caboclo, rapaz. Tem um tempo que eu não converso com ele. Porque meu amigo Antônio Lacerda, o Tony, ele tava chegando quase sempre na hora que eu já tava saindo do programa. Eu não conseguia falar com ele, mas não seja por isso, porque hoje é o dia. Fala comigo, Toninho, bom dia, meu querido.
2: Bom dia, meu amigo Darlan.
0: Bom dia.
2: É que tá aí vocês aí na rádio.
0: Tudo bem?
2: Tudo, sua mãe,
0: todo
2: pessoal
0: mundo
2: da rádio aí, que é nosso país.
0: Graças a Deus.
2: Ontem eu tive aí, ontem tá azul, viu?
0: Ah, é?
2: Foi rápido, porque hoje eu fui lá no INSS, fazer a perícia ontem, deu tempo. Eu vou procurando essa rádio, com o tempo, eu vou aí no pedaço, vou procurar essa rádio aí. Pra bater aquele papo.
0: Pois é, ué.
2: Eu queria que você fosse sua amiga aí, de Amado Batista, perdido de amor, pra minha esposa dele, pra nós curtir aqui. Então, escutei esse programa, viu?
0: Pronto. Programador, tiver Amado Batista, já deixa aí pro meu amigo Toninho. E pra sua esposa de Leia. Ô, Toninho, pois é, rapaz, vem aqui com calma. Vem aqui com calma, eu vou ficar muito feliz de te encontrar, viu, meu irmão? Que Deus te abençoe. Nós estamos aqui pertinho dos Correios, aqui, hein? No centro da cidade, Avenida Neteste de Almeida, número 114A. E aí tem o acesso aqui à nossa sala, tá bom, Toninho? Deus te abençoe, meu querido. Deus te proteja sempre. Gato do carinho pela companhia, tá bom? Na próxima a gente se encontra, você fala. Não deve ser vir aqui, eu vou encontrar onde é que você estiver aí. Vou te dar um abraço pessoalmente, ué. Um abraço, meu irmão, tamo juntos. Bom, então deixa aí que eu volto atendendo o pedido musical da galera. Chegando aí com a última parte do Bom Dia Oriente daqui a pouquinho. Vai lá.
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0: Oriente 11:39.
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5: Oriente 11:44.
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7: Opa, voltamos! Simbora! Toninho, Adileia, solta o som aí. Todo mundo gosta de chamar Batista. Se não for por amor, agora 15 para o meio-dia. Vai!

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1: Bora, safadão e rei vaqueiro! Displicente! 8 para meio-dia!
2: Displicente!
3: Conta essa história pra nós, pai!
4: Eu tô deixando a luz acesa pra salvar.

0: fechar, menino. Já sumiu pro Brasil. Pra fechar com chave de ouro minha participação hoje aqui no nosso Bom Dia Oriente. Mas antes, meu amigo Leão, grande Leandro, fala comigo, querido.
1: Amigo Darlan, bom dia.
0: Bom dia.
1: Manda uma música bacana pra nós aqui na loja Samson. Léo, Túlio e Eduardo. Um bom dia pra você, meu amigo.
0: Bom dia, meu amigo Léo. Alô, rapaz. E o Túlio? Túlio tá aí passando as férias. Quem sabe o Túlio chegou, tá aí curtindo Pedra Azul, menino. Após as férias, que bacana, hein? Que bacana ter a companhia do Túlio aí, junto com a galera na loja Samson. Deixa eu ver se eu te disser,
1: Amigo Darlan, bom dia. Manda uma música bacana pra nós aqui na loja Samson.
0: Pronto.
1: Léo, Túlio e Eduardo. Bom dia pra você, meu amigo.
0: Samson mesmo, tá vendo aí? Valeu, valeu, Leozão. Bom dia, meu querido. Abraço a todos aí, toda rapaziada com a gente. Muito obrigado pela companhia. Muito obrigado pela audiência de todos vocês aí. Que Deus abençoe sempre, tá bom? Vamos junto. Dá tempo de tocar a saideira pros meninos, então? Toca aí. Chama o Natanzinho aí. Até quando? Manda o pai, Natanzinho, contigo, garoto.

0: Até quando é o nome do sucesso, Zé Horacio? Agora sim,
1: vai fechar. Liga do Vito Castro.
0: Calma aí, Natanzinho. Calma, garoto. Acabou o programa, gente, na sequência Oriente em Rede. E antes tem informação, amanhã temos um novo encontro, se Deus quiser, às 8h15, por aí, após o Café Express. Vamos lá.
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0: Anvisa aprova a primeira caneta genérica de semaglutida no Brasil, Oriente, meio de dois. A Anvisa aprovou o registro de dois novos medicamentos à base de semaglutida, princípio ativo de canetas emagrecedoras, como o Ozempic e o Engovi. Um deles, produzido pela farmacêutica brasileira MS, recebeu o registro como genérico, sendo o primeiro medicamento dessa categoria aprovado pela agência entre os produtos à base da substância. A decisão foi publicada no Diário Oficial da União. Segundo a MS, o medicamento utilizado como referência para o novo genérico foi o Ozivi, também produzido pela empresa e apontado como a primeira caneta injetável de semaglutida fabricada no Brasil. No Brasil, Gil.
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0: Eleitores com mais de 60 anos já são 23,2% do eleitorado e têm prioridade nas urnas. Grupo que mais cresce nos últimos anos, a legislação eleitoral garante aos eleitores com 60 anos ou mais atendimento prioritário nas sessões de votação, sem necessidade de aguardar na fila comum. Para os eleitores com 80 anos ou mais, a prioridade é absoluta, o que garante que sejam sempre os primeiros a votar, independentemente do horário de chegada. Os eleitores com 60 anos ou mais correspondem hoje a 23,2% do eleitorado brasileiro. O grupo, batizado por pesquisadores de geração prateada, cresceu 5 vezes mais rápido que o eleitorado geral nos últimos 16 anos. Entre 2010 e 2026, o eleitorado total cresceu 15%. No mesmo período, o número de eleitores com mais de 60 anos aumentou 74%, passando de 20,8 milhões para 36,2 milhões de pessoas. Mais informações a qualquer momento em nossos plantões. Se cuidem, até amanhã, se Deus quiser. Fui!
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2: 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Meio-dia e 4 minutos.
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5: Meio-dia e 22 minutos.
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1: Meio-dia e 39 minutos.
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1: Uma hora.
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7: De volta ao Café Express. Eu sou Vitória Vieira.
8: Hora de conferir as manchetes de agora.
7: Desertificação no Brasil ameaça a segurança hídrica e alimentar.
8: Pix movimentou mais de 35 trilhões de reais em 2025.
7: Alta do açúcar deve impulsionar a fixação de preço no Brasil.
8: MRV Co. Prejuízo líquido consolidado é de 626 milhões de reais no segundo trimestre. Perda 22,7% menor.
7: Vivara, Guepardo Investimentos atinge 5,4% de ações ordinárias. Cerca de 39 milhões de brasileiros vivem em áreas ameaçadas pela desertificação, incluindo agricultores, povos indígenas, quilombolas e outras comunidades tradicionais. O fenômeno representa a degradação de terras produtivas, que perdem a capacidade de reter água e sustentar a vida, principalmente devido ao desmatamento, a práticas agrícolas inadequadas e às mudanças climáticas. Cerca de 18% do território brasileiro está em áreas suscetíveis à desertificação. Especialistas destacam que populações vulneráveis são as primeiras afetadas, especialmente pela perda de água e biodiversidade.
8: Ao completar 5 anos em 2025, o Pix já havia movimentado mais de 35 trilhões de reais em 80 bilhões de transações, utilizado por 148 milhões de pessoas e 12,8 milhões de empresas. Segundo o Banco Central, entre 2023 e 2025, o sistema ampliou suas funcionalidades, com novidades como Pix por aproximação, agendamentos recorrentes, transferências inteligentes via Open Finance e Pix automático. O Banco Central também reforçou a segurança com medidas antifraude e aprimoramentos no mecanismo especial de devolução. Para os próximos anos, estão previstas novas funcionalidades, integração financeira, cobrança híbrida e pagamentos por aproximação sem internet.
7: A recuperação dos preços internacionais do açúcar em agosto abriu uma oportunidade para usinas brasileiras aumentarem a fixação dos preços de exportação das safras 26, 27 e 27, 28. Após cerca de 10 meses em níveis considerados pouco rentáveis, o contrato de açúcar demerara para outubro na Bolsa de Nova York subiu 14,7%. Até meados de julho, 75% do açúcar destinado à exportação pelo Centro-Sul já havia sido fixado. Com a valorização, espera-se um avanço na proteção dos volumes ainda não comercializados.
8: Destaques do mercado financeiro.
3: Mercado financeiro. Tudo sobre a Bolsa de Valores.
8: A MRV e Co, conglomerado de empresas imobiliárias com MRV, Urba, Lugo e Résia, teve um prejuízo líquido consolidado de 626,3 milhões de reais no segundo trimestre de 2026. O resultado representa uma perda de 22,7% menor na comparação com o igual período de 2025. O que mais pesou no balanço foi a já esperada baixa contábil de 110 milhões de dólares da Résia, empresa do grupo nos Estados Unidos que está sendo fechada. Esta divisão de negócios reportou a perda por causa da venda de empreendimentos e terrenos abaixo do valor patrimonial, em meio a uma piora do mercado por lá.
7: A Vivara divulgou o comunicado que recebeu correspondência da Guepardo Investimentos sobre a aquisição de ações da rede de joalherias por fundos, carteiras e clubes sob sua gestão, que passam a deter em conjunto 12 milhões de papéis ordinários, representativos de 5,4% do capital social da companhia. De acordo com a empresa, a Guepardo informou que a referida participação não tem por escopo a aquisição do controle da companhia. Não busca alterar a administração, a composição de controle ou o regular funcionamento e mira apenas em investimento na Vivara.
8: Outras notícias em instantes aqui no seu rádio.
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4: Uma hora e nove minutos.
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1: 1:40.
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1: 1:41.
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1: 2 horas.
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11: Olá, estamos de volta aqui no seu rádio.
12: E eu sou Vitória Vieira. Vamos às manchetes.
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11: Dinheiro é fator relevante para 82% dos diagnósticos em saúde mental.
12: Governo amplia gastos fora do teto e enfraquece a meta fiscal em 2026.
11: Indústria completa 20 meses de pessimismo.
12: Grupo Casas Bahia aprova e protocola pedido de recuperação judicial.
11: Lucro da CSN Mineração sobe para 219,4 milhões de reais no segundo trimestre. Uma pesquisa da ABFIN e do Instituto Axos aponta forte relação entre dificuldades financeiras e adoecimento mental. Entre 1.000 brasileiros diagnosticados com ansiedade, depressão, estresse crônico ou burnout, 81,9% afirmaram que problemas financeiros contribuíram para o surgimento ou agravamento dos transtornos. Para 27,1%, as finanças foram a causa exclusiva, enquanto 32,4% as consideraram predominantes e 22,4% uma das principais causas. Além disso, 34,6% apontaram dificuldades financeiras como principal gatilho, superando problemas profissionais, relacionamentos, separações, doenças e luto.
12: O projeto de lei complementar dos combustíveis, aprovado pelo Congresso e encaminhado para a sanção presidencial, ampliou a possibilidade de realização de despesas fora das regras fiscais nesse ano. A medida reacendeu o debate sobre a capacidade do governo de cumprir as metas previstas no arcabouço fiscal. O texto incorporou mecanismos que permitem antecipar gastos e criar exceções às regras vigentes, embora também apresente medidas de ajuste para 2027. Originalmente, o projeto foi elaborado para reduzir os impactos da alta internacional do petróleo sobre os preços dos combustíveis no Brasil, inclusive por meio da diminuição de tributos federais.
11: O índice de confiança do empresário industrial subiu 1,9 ponto em agosto para 46,3 pontos, após recuar em junho e julho, segundo a CNI. Apesar da melhora, o indicador permanece abaixo dos 50 pontos, sinalizando pessimismo entre os industriais pelo 20º mês consecutivo. O índice de condições atuais avançou 1,1 ponto para 42,7, indicando uma percepção menos negativa sobre empresas e economia, mas ainda desfavorável. Já o índice de expectativas cresceu 2,3 pontos, chegando a 48,1 pontos. Mesmo com os avanços, ambos continuam abaixo da linha de confiança.
12: Vamos com as últimas notícias do mercado financeiro.
1: Mercado financeiro. Tudo sobre a Bolsa de Valores.
12: A Casas Bahia informou que o Conselho de Administração aprovou o pedido de recuperação judicial da companhia e de algumas subsidiárias. O processo foi protocolado na Justiça de São Paulo e recebeu aprovação do acionista controlador. Segundo a empresa, a decisão ocorre diante da deteriorização das condições econômico-financeiras, influenciada por juros elevados, restrição de crédito, aumento dos custos financeiros e também a pressão sobre o consumo e o capital de giro. A recuperação judicial é apresentada como parte da reestruturação financeira para preservar as atividades e organizar o pagamento das obrigações. A companhia afirma que manterá suas operações e o atendimento aos clientes durante o processo.
11: A CSN Mineração registrou um lucro líquido de 219,4 milhões de reais no segundo trimestre de 2026, um crescimento de quase 90% em relação ao mesmo trimestre de 2025. O resultado operacional medido pelo EBITDA ajustado recuou cerca de 20% no ano, alcançando a cifra de 1 bilhão de reais. Analistas esperavam o EBITDA ajustado de 964 milhões de reais. A receita líquida do grupo, que não considera os custos de frete e seguro marítimo, caiu quase 16% a 2,8 bilhões de reais.
12: Obrigada pela companhia. Amanhã te espero aqui de novo, viu? Até lá, se cuida. 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
1: 2:08.
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1: 2 horas e 19 minutos.

0: 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Oriente FM.
1: 2:39.
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1: Por mais que a gente queira que as coisas aconteçam do nosso jeito, o destino sempre bate de frente.

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1: 15 horas e 3 minutos.
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1: Maravilha, maravilha, maravilha. Vamos lá, esse é o programa Cai no Laço. Que bom que você tá aí. Prazer, aqui é o Fernando Leme.
11: Segura, meu povo!
1: Mais um dia em nossas vidas, uma ótima terça-feira. Hoje é dia 18 de agosto. Bora começar.
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1: Alguns, né? Nem todos. Vamos lá. No ano de 1227, o líder mongol Gengis Khan, que conquistou um império que ia desde a China até o Mar de Aral, morreu com 42 anos. Caramba! Aos 42 anos o cara já tinha conquistado tudo isso. O que, que é isso? Ele acabou morrendo em decorrência de ferimentos provocados por uma queda de cavalo. Em 1919, o Afeganistão recobrou a sua independência depois da Terceira Guerra contra as forças britânicas que tentavam submeter o país ao seu controle. Em 1928, o Café Nice, que virou ponto de encontro de cantores e compositores, ele foi inaugurado na Avenida Rio Branco, no Rio de Janeiro. Em 1936, o escritor Frederico Garcia Lorca, autor de Bodas de Sangue, Ele foi assassinado aos 38 anos durante a Guerra Civil Espanhola. Em 1942, manifestações em cidades brasileiras exigiram que o presidente Getúlio Vargas entrasse na Segunda Guerra Mundial contra os países do eixo. Em 1960, começou a ser vendido o primeiro anticoncepcional oral da história. E em 64, a África do Sul foi proibida de participar da Olimpíada de Tóquio por causa do regime de segregação racial, que é o apartheid. Hoje quem faz aniversário é Patrick Swayze Faria, né? Ele morreu em 2009. O cantor Mika, o ator Christian Slater, o ator Osmar Prado e o cineasta Roman Polanski. Hoje nós estamos comemorando o dia do estagiário, dia da Revolução Cultural.
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1: E vamos lá, conferindo aí a nossa programação. Segue...

E atenção, FUFEST 2027 abre inscrições para mais de 8 mil vagas na USP. A FUFEST, né, abriu inscrições aí para o vestibular de 2027, oferecendo 8.147 vagas em cursos da Universidade de São Paulo. O prazo vai até das 12 horas do dia 9 de outubro e a taxa custa R$ 228. A primeira fase terá 80 questões e será aplicada em 1º de novembro, tá?

0: muita música boa pra quem tá na sintonia da nossa programação. Se você não participou ainda, participa aí, tá? Vamos lá, mandando alôzinhos pra Rosemary. Obrigado pelo carinho, Renato Vieira também. Alô, Mauricéia. Um grande beijo pra você. O Gilvan tá na sintonia. O Ângelo tá trabalhando, curtindo a gente no radinho. A Rosilene também, a Rosilene Silva. E o Regis, Regis Floriano, obrigado pelo carinho. Daqui a pouquinho tem mais alô. Não saia daí que tem muito mais músicas pra você aqui na Rádio Oriente FM.
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0: 15 horas e 19 minutos.
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0: 15h23.
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4: Sabe, Imperador?

0: E a gente segue por aqui com muita música boa. 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
0: Essa é a trilha sonora da sua programação. Vamos lá, continua.
2: Só aviso, só, pessoal.

que você está acompanhando o nosso programa com muita música boa, muitas informações também, né, do Brasil e do mundo. E as suas participações através do WhatsApp, vai mandando aí, porque daqui a pouquinho rola aquele salve, daqui a pouquinho vai rolar aquele super alô.

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1: Que bom que você tá acompanhando a gente. A gente fica feliz em saber que você tá aí, viu? É hora de mandar aquele salve, aquele alô pra quem tá acompanhando a nossa programação. Meu amigo Wagner tá na sintonia, né? Meu amigo Carlos Miranda também, a Beatriz, o Marques, obrigado pelo carinho. Alô, Luísa, aquele abraço. A Edna também, o Francisco, a Rosineide Maria. Muito obrigado pelo carinho e pela sintonia de vocês. Daqui a pouquinho tem mais alô. Eita, fica aí. Presta atenção no bloco comercial, porque os nossos patrocinadores têm muitas novidades pra vocês. Eu já volto.
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1: 15 horas e 42 minutos.
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0: E vamos lá, conferindo aí a nossa programação. Segue
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0: Música boa pra você é aqui na nossa programação.

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1: E uma menininha de apenas 9 anos doou mochila pra uma coleguinha que usava uma rasgada. O nome dela é Iris. Ela percebeu que uma colega da escola utilizava uma mochila rasgada e pediu autorização para a mãe para poder presenteá-la com uma das suas. A iniciativa aconteceu em Salvador, na Bahia. A colega recebeu o presente com alegria, abraçou o Iris e gravou um áudio de agradecimento. Tá aí nas redes sociais para você ver.

0: coisa boa. Só música maravilhosa, né? Agora é hora de mandar alô. Minha amiga Ana Maria tá na sintonia, mandando WhatsApp pra gente. O Matheus também. A Elisângela Cristina, obrigado pelo carinho. Reginaldo. Alexia, tá na sintonia, grande abraço. A Solange também, um beijo. A Silvaninha Souza, tá adorando a programação, coisa boa. Obrigado pelo carinho, viu? Essa é a sintonia mais gostosa do seu rádio, 98,3.
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1: 15 horas e 58 minutos.
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0: 16:01.
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0: Sempre com o melhor do som, o som que você gosta. Se você não participou ainda, vamos anotar aí o nosso WhatsApp, 33 99709 6596. Esse é o WhatsApp da Oriente FM, participa aí.
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0: 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E vamos lá, a sequência de músicas por aqui, não para.

música mais gostosa no seu rádio. Obrigado pela audiência. Continue participando aí através do WhatsApp, porque daqui a pouquinho vai rolar aquele salve. Daqui a pouquinho vai rolar aquele alô pra quem tá acompanhando a nossa programação. Obrigado aí pela audiência. Vamos lá, a música continua.

0: Que legal que você está aí acompanhando o nosso programa. A gente fica muito agradecido pela sua audiência. Vai pedindo o seu som, mandando seu alô. Agora é hora de mandar beijinhos e beijinhos e beijinhos para minha amiga Luluzinha Pires. A Michirlânia também está na sintonia. Obrigado pelo carinho. O Zé Bernardo também está acompanhando a gente aí. Valeu. A Marinalva Santos, o Silvio e a Gerriane também está acompanhando o nosso programa. Um grande abraço. Fechando mais um bloco por aqui com muitos sucessos, né? Que você sempre curte aqui com a gente. E a gente faz uma rápida pausa, mas já tem mais. Peraí.
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0: A Oriente FM informa a hora certa. Oriente FM. 16 horas e 16 minutos.
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0: Oriente! 16 horas e 20 minutos.
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0: atenção, Beatle maníacos, olha, filmes sobre os Beatles, aliás, filmes sobre os Beatles começam a ser gravados e recriam Abbey Road. Olha que legal, as imagens dos quatro novos longas sobre os Beatles começaram em Londres. Os atores caracterizados como John Lennon, Paul McCartney, George Harrison e Ringo Starr foram vistos recriando a famosa travessia de Abbey Road. Dirigidos por Sam Mendes, os filmes devem chegar aos cinemas em abril de 2028. Que legal, hein, cara? 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
0: E vamos lá, conferindo aí a nossa programação. Segue.

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0: aquela música maravilhosa que você gosta rola aqui na nossa programação. Nosso muito obrigado pelo seu carinho, pela sua audiência. Continue pedindo a tua aí através do nosso WhatsApp. Daqui a pouquinho a gente vai mandar aquele alô pra galera toda que tá na sintonia aí. E claro, sua canção também rola aqui na nossa programação, né? Muito bom saber que você tá aí. Esteja você em casa, no seu trabalho, esteja você aí dando uma caroninha pra gente no teu carro, no teu caminhão. Nosso muitíssimo obrigado pela tua audiência. Vamos lá, a programação não para.
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0: Porque por aqui a nossa programação não pode parar. Você tá curtindo aí a melhor programação musical do seu rádio. É hora de mandar alô. Deixa eu ver quem tá mandando WhatsApp. O WhatsApp bombando como sempre. Meu amigo Emerson tá na sintonia. A minha amiga Felicidade também tá junto com a gente. A Francisca Maria, obrigado pelo carinho. O Kaique, a Camille Alves. E o Diego também tá acompanhando o nosso programa aí, tá pedindo um modão aqui. Vamos colocar na programação para você, Diego. Aquele abraço.
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1: 16:46.
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rádio. Você participa, você pede, a gente, né, vai anotando aqui os pedidos musicais, mandando para o programador e a qualquer momento rola na nossa programação. Vamos nessa, a música continua.

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0: Muito bom saber que você está acompanhando o nosso programa. Coisa boa. Hora de mandar alô. Meu amigo Antônio está na sintonia. Aline Alves também está acompanhando a gente. A Silvia também. O José Santos. O Padua também está acompanhando a gente. O Laércio. A Leda Maria. Emília Santiago. Raimundo. E a Juliana Oliveira. Muito obrigado, viu, pelo carinho e pela audiência de vocês. Daqui a pouquinho a gente manda mais alô.
1: Eu vou dar um intervalinho rapidinho aqui pra você, né, se conectar aí com os nossos patrocinadores, pra você saber quais as promoções, as ofertas da semana, e daqui a pouquinho eu tô de volta. Segura as pontas aí.
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7: 17 horas e 3 minutos.
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0: 17h08.
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2: Bora, terça-feira maravilhosa, estamos no ar com Babados e Fofocas. Se você não participou ainda, vamos anotar aí o nosso WhatsApp, 33997096596. Esse é o WhatsApp da Oriente FM, participa aí.
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2: E a dica de hoje, Gi, conta pra mim.
5: Fernando, hoje o truquezinho é pra limpar TV, notebook, monitor, tela de tablet, enfim, essas telas de eletrônicos, assim, sem deixar pelinho grudado, sem arranhar, sem criar aquela carga eletrostática. É uma dica, assim, sensacional.
2: Boa! Essa eu quero saber. Vamos fofocar?
5: Bora de fofoquinha, então. Momento mais esperado pra vocês durante essa hora, né? Tô aqui no site do Fuxico, gente, olha... A Gretchen, ela abandona o show e troca acusações com organizadores. É isso mesmo. Fãs da Gretchen passaram por uma situação inesperada, né, nesse final de semana, numa apresentação da cantora em Vitória, no Espírito Santo. A artista não realizou o show depois de apontar, né, enfrentar problemas ali relacionados ao sistema de som e também a equipe técnica responsável pela apresentação. Pista e produção, né? Eu tô aqui com o cantinho da boca machucado, por isso vocês devem estar ouvindo minha voz um pouquinho diferente hoje, viu? Olha o que disseram. Preciso dar uma satisfação do que está acontecendo. Trocaram o técnico de última hora. Tem problema de som, tem problema de técnico. A DJ tinha saído. Em respeito a vocês, se o técnico tocar, a gente faz o show. Se não, infelizmente, não vai ter show. É o que disse ela ainda no palco, né? Depois, a sua equipe divulgou um comunicado oficial sobre o episódio, reafirmando problemas técnicos, né? A artista chegou ao local com antecedência, acompanhada do seu marido e saxofonista, né? O Esdras. Cumpriu o horário previamente acordado, né? Participou do atendimento à imprensa e realizou a passagem de som durante a tarde, juntamente com os profissionais técnicos disponibilizados pelo evento. Mas não aconteceu o show.
2: Já tem mais uma pra você. Vamos lá, a música continua.
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1: Mais músicas pra você, seu Babados e Fofocas. Não pegou a abertura do programa, minha senhora? Vamos saber qual é a dica do dia hoje.
2: Isso mesmo, um truquezinho pra limpar telas, né? De tela de computador, de notebook, de televisão também, né? Sem deixar fiapos e sem criar energia eletroestática. Acho que é assim que fala, né? E também isso. Nem arranhar, né, gente?
1: Maravilha!

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2: Essa vai para meus irmãos caminhoneiros desse Brasil. Para-brisa do amor. Oh, Girigeno, que moda aí. Que prazer cantar com vocês, hein? Girigeno do Moreno.

0: isso, babados e fofocas, na sua terça-feira, hoje é dia 18, e vamos de fofoquinha.
1: E a prisão da Deolane Bezerra ganhou um novo capítulo. O advogado Marcos Roberto Cebola e Silva protocolou notícias de fato em diferentes órgãos para pedir uma apuração independente dos processos que, segundo ele, resultaram na prisão da advogada, né? E a... E influenciadora, né, gente? Os pedidos seguiram, né, aí pro Conselho Nacional do Ministério Público, ao Conselho Nacional de Justiça e à Ordem dos Advogados do Brasil e também às corregedorias, né, do Ministério Público e da Justiça. E essa iniciativa surgiu após o advogado publicar no Instagram uma série de 17 vídeos intitulada Imprudente. Neles, Cebola e Silva reúne, né, o que classifica como possíveis falhas e irregularidades em 5 processos analisados ao longo de 10 anos, né? Segundo o advogado, os casos envolveriam as mesmas autoridades em diferentes etapas. Ele cita um promotor, juízes e um coordenador de presídios, além de relações públicas entre alguns dos envolvidos, né? Conforme o advogado, a diferença teria influenciado a narrativa utilizada para fundamentar, né, a prisão de uma mulher condenada a 9 anos. Ele também afirma ter identificado páginas que desapareceram de um processo digital e depois reapareceram após questionamentos feitos durante uma audiência. Além disso, ele relata situações envolvendo provas encontradas em celas depois de revistas sucessivas. Algumas dessas ações, segundo ele, teriam ocorrido sem a presença dos detentos, né? Um dos principais pontos levantados pelo advogado envolve o momento em que a Deolane Bezerra aparece nos processos analisados. Segundo ele, a influenciadora não aparece citada nos 5 processos durante boa parte da tramitação. O nome teria surgido pela primeira vez em uma audiência realizada em janeiro de 2023, né? Na ocasião aí, conforme o relato, o próprio promotor teria questionado uma ré sobre depósitos feitos para uma advogada chamada Deolane Bezerra. Diante da negativa, ainda segundo o advogado, houve uma oferta de delação premiada recusada pela mulher. 5 meses depois, em junho de 2023, o nome da Deolane teria aparecido nas alegações finais do processo relacionado ao casal e ao celular questionado. O trecho citado pelo advogado registra pagamento em nome de Deolane Bezerra Santos, né? Cebola e Silva sustenta aí que a palavra advogada não aparecia nas provas originais e aparecia incorporada, né, ao texto da sequência. De acordo com ele, a Deolane não recebeu intimação para explicar ao longo, né, de aproximadamente 4 anos de investigação. A denúncia, de acordo com o advogado, só acabou apresentada em junho de 2026, depois de 33 pedidos de prorrogação de prazo.
0: Já já tem mais uma para você. 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

0: A Oriente FM informa a hora certa. Oriente FM. 17:25.
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0: 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Oriente FM. 17:27.
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0: 17:20.
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2: Vamos seguindo com o nosso programa. Que bom que você está acompanhando a gente aí. Ótima terça-feira.
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2: Mais informações, Gi, manda mais uma.
3: Ai, ai, a Ana Castela, a gente vem chamando atenção pela evolução física conquistada, né, ao longo de aproximadamente um ano e meio de musculação. Numa entrevista ao G-Show, o personal trainer, né, o André Pérez, contou que a cantora ganhou cerca de 5 quilos de massa magra, reduziu gordura corporal e chegou a treinar até 7 vezes por semana antes de se adaptar à rotina e agenda de show. Segundo o profissional, atualmente os treinos são divididos entre membros superiores, quadríceps e exercícios posteriores da coxa e panturrilha. Diante de comentários sobre uma possível utilização de anabolizantes, né, o André negou aí que a artista faça uso desse tipo de substância. Ela não usa, né, afirmou, acrescentando que a cantora mantém suplementação e cuidados com a alimentação.
2: Daqui a pouquinho tem mais uma pra você, a música não para.
4: Só aviso, só, pessoal.

0: Vai mandando o seu alô aí, Popocas. Daqui a pouquinho a gente manda o seu abraço, hein? Vai mandando o seu WhatsApp aí. Dentro de mais alguns minutinhos tem a dica do dia da Gi.
1: Truquezinho pra limpar a tela sem fiapo e sem arranhar.
0: Boa!

0: Sensacional, só música boa pra você aqui na Oriente FM 98,3. Vamos mandando alôzinhos pras cidades que acompanham aí a nossa programação. Alô, você de Pedra Azul, Divisa Alegre. Obrigado pelo carinho, obrigado pela sintonia. Águas Vermelhas também aí na sintonia da Oriente.
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0: música que não para, as suas participações também não, e as informações dos bastidores artísticos, mais uma, Gi.
1: E o jornalista Léo Dias usou as redes sociais para publicar um desabafo e afirmou que precisou se afastar das plataformas devido aos ataques que vem recebendo. Segundo ele, os discursos de ódio começaram após a Virgínia Fonseca afirmar também nas redes que processaria o apresentador por falas consideradas machistas durante seu programa ao vivo. Na declaração publicada no Insta, o Léo relembrou ocasiões em que ajudou mulheres por meio de seu trabalho, como quando noticiou com exclusividade agressões envolvendo personalidades famosas e denúncias de assédio, enfrentando, né, pessoas poderosas. O apresentador afirmou que estaria sendo crucificado, criticado, né, por conta de uma única palavra dita ali de uma forma equivocada. Por fim, o Léo Dias falou sobre a parceria que mantinha com o influenciador e afirmou que tudo foi por água abaixo. O jornalista ressaltou que a Virgínia teria desconsiderado às vezes e que o seu portal não deixou de apoiá-la durante momentos de crise. Ao final do desabafo, o Léo Dias deixou uma mensagem aos internautas, né? Enfim, procurem outro alvo, né? Esse aqui até que dá audiência, mas não aguenta mais.
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2: Vamos lá, uma rápida parada. Já, já tem mais.
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1: 17:42.
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0: 17h44. 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
1: Seguimos então com o programa. Uma ótima terça-feira para todos vocês aí.
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1: Fofoca no ar, manda mais uma, Gi.
4: E a Rafa Harbi, ex-companheira do Latino, afirmou ter sofrido diferentes formas de agressão durante o relacionamento de quase 7 anos com o cantor. No vídeo publicado nas redes sociais, ela retratou episódios de violência verbal e disse que durante uma discussão, o Latino ele teria tentado tomar o seu celular, né, e destruído o aparelho. A influenciadora também divulgou gravações em que o artista aparece exaltado e fazendo comentários ofensivos, né, sobre mulheres. Segundo a assessoria da Rafa, informou ali pro G1, a justiça concedeu uma medida protetiva de urgência em favor dela, né, o processo tramita sob segredo de justiça e por isso detalhes sobre o conteúdo e a extensão das determinações judiciais não foram divulgados, né. A Rafa, ela também afirmou que decidiu pedir o fim aí da relação após os episódios relatados. O Latino nega aí as acusações. Numa nota divulgada por sua defesa, o cantor afirmou que prestará os esclarecimentos necessários às autoridades e declarou repudiar qualquer forma de violência, especialmente contra mulheres, né? A equipe jurídica informou ainda que, em respeito à apuração, não pretende aí fazer novas manifestações públicas sobre o caso.
1: Já tem mais pra você. Vamos de música.

0: É isso aí, babados e fofocas com muita música boa. Faltam pouquíssimos minutos pra você saber a dica do dia. Lembra aí, Gi?
1: Isso mesmo, pessoal. Pra vocês saberem como limpar a TV, tela de computador, né? O monitor, tela do notebook, do tablet aí, sem arranhar, sem deixar nenhum resquício, nenhum pelinho grudado na tela e sem criar aquela carga eletrostática, que é horrível também.
0: Ah, essa daí é pra mim, viu? Porque a tela do meu celular é um sebo. É um sebo.
1: O celular não vou falar tanto, né? Porque fica com a gordura corporal, né? Aí eu já não sei se vai funcionar tanto, mas as outras telas eu tenho certeza.
0: Vamos lá, o programa segue.

0: isso, né? Tudo que é bom dura pouco. Chegamos ao final de mais um programa Babados e Fofocas, mas antes de encerrar o Babados e Fofocas de hoje, a gente vai trazer a dica do dia. Manda aí, Gi.
1: Bora pra nossa diquinha do dia, truquezinho pra limpar telas de TV, computador, né? Sem arranhar, sem gerar carga eletroestática, enfim. Qual que é a dica, Gi? Gente, muito simples. Pra tirar poeira, né, da tela de TV, do notebook, do monitor, do seu computador, sem riscar e sem deixar fiapos também, você vai usar um filtro de café. Esses filtros de papel de café, tá bom? Novo e seco, óbvio, viu? Passe delicadamente pela tela. Por que que isso funciona, gente? Diferente do papel toalha, que é áspero e acaba soltando também algum tipo de fiapo, ou panos comuns, né, que acumulam estática, o filtro de papel, ele é feito de fibras de celulose trançadas, super macias. Então, eles não riscam o painel, que é delicado, e retiram a poeira também, sem gerar carga eletroestática. É sucesso essa diquinha.
0: Vale a pena, então, experimentar. Posso experimentar?
1: Com certeza, Fernando. E filtro de papel de café, eu acho que 99,99% das pessoas têm em casa, né?
0: É, claro.
1: É tipo aquela dica antiga do jornal. O jornal, ele tem esse mesmo papel. Só que como já é mais difícil se encontrar jornal ultimamente, então o filtro de café todo mundo vai ter.
0: Verdade, verdade. Antigamente se usava muito jornal pra limpar vitrine de loja.
1: Exatamente.
0: É. Valeu, Gi.
1: Valeu.
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0: 18 horas.
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2: O anjo do Senhor anunciou a Maria, e ela concebeu do Espírito Santo. Ave Maria, cheia de graça, o Senhor é convosco. Bendita sois vós entre as mulheres, e bendito é o fruto do vosso ventre, Jesus. Santa Maria, Mãe de Deus, rogai por nós, pecadores, agora e na hora de nossa morte. Amém. Rogai por nós, Santa Mãe de Deus, para que sejamos dignos das promessas de Cristo. Oremos. Infundi, Senhor, como vos pedimos, a vossa graça em nossas almas, para que nós, que pela anunciação do anjo, vimos ao conhecimento da encarnação de Jesus Cristo, vosso Filho, por sua paixão e morte, sejamos conduzidos à glória da ressurreição, pelo mesmo Cristo, Senhor nosso. Amém.
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0: 18 horas e 4 minutos.
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0: 18:05.
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0: Pois é, meus amigos, existem momentos em que os problemas eles chegam todos de uma só vez. Uma preocupação se junta com outra, os planos eles não vão acontecendo como a gente imaginava que aconteceria. E até as tarefas mais simples acabam parecendo pesadas demais. E aí é nessas horas que é comum olhar para a própria vida e acreditar que nada vai dar certo. Mas é preciso um pouco de cuidado para você não transformar uma fase passageira em uma conclusão definitiva, é verdade. Essa fase, inclusive, pode até durar alguns anos, para te falar a verdade. Uma fase difícil, ela não representa toda a sua história. Ela é apenas uma parte do seu caminho. Assim como os dias de alegria não duram para sempre, os períodos de tristeza, incerteza, preocupação também vão passar. A vida, ela se movimenta, meu amigo. As situações, elas mudam. E aquilo que hoje parece não ter solução pode encontrar uma saída quando você menos esperar. Quando a gente está assim enfrentando uma tempestade, a gente vai enxergando somente as nuvens escuras. Parece que o céu sempre foi assim e vai continuar dessa maneira. Porém, acima daquelas nuvens lá em cima, o sol permanece no mesmo lugar, radiante. Você pode não enxergar o sol agora, mas isso não significa que ele deixou de existir. O mesmo acontece com esperança. Talvez você esteja passando por dificuldades financeiras nesse momento, problemas familiares, uma decepção, uma perda dolorosa. Talvez esteja cansado de tentar e não encontrar o resultado esperado. Não diminua aquilo que está sentindo. A sua dor é real e merece atenção, mas não permita que ela convença você de que sua vida perdeu o valor ou de que não existem novos caminhos. Você já superou outras fases que pareciam intermináveis, lembra? Houve dias em que pensou que não suportaria, mas acabou encontrando forças e continuou. Talvez não tenha sido desses momentos da mesma maneira que entrou. Pode ter sido algumas certezas, mas também ganhou experiência, maturidade e uma força que antes não sabia possuir, né? Então não tenha vergonha de pedir ajuda, conversar com alguém de confiança, aceitar apoio e dividir os seus sentimentos não são sinais de fraqueza. Ninguém precisa enfrentar todas as batalhas sozinho. Muitas vezes uma palavra amiga não resolve o problema, mas ela vai oferecer o fôlego necessário para poder continuar procurando uma solução. Não tome decisões definitivas nos seus dias mais difíceis, tá? Dê tempo ao tempo. Descanse, organize os seus pensamentos e faça somente aquilo que estiver ao seu alcance. Você não precisa resolver toda a vida hoje. Basta atravessar esse dia. Amanhã, com a mente mais tranquila, talvez você vai conseguir enxergar possibilidades que agora estão escondidas pelo cansaço. Fortaleça sua fé, primeiramente, mesmo quando você não compreende o motivo de algumas situações. Continue acreditando que Deus não abandonou a sua caminhada. O silêncio não significa ausência e a demora não significa que tudo terminou. Portanto, não confunda uma fase difícil com uma vida sem esperança. Este momento não define quem você é e nem determina como sua história terminará. A página de hoje pode estar marcada pela dor, mas ainda existem muitas páginas em branco. Vamos lá, continue. A vida pode surpreender você com novos motivos para sorrir, recomeçar e acreditar. Olha, você pode continuar participando aí, mandando seu WhatsApp para nossa programação. O número é 33997096596. Essa é a Rádio Oriente FM. Manda aí o seu WhatsApp pra gente. Vai lá.
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0: Música boa pra você é aqui na nossa programação.

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é uma atrás da outra. Menos intervalos, mais música boa, muita informação do Brasil e do mundo, muitos alôs também. Vai mandando seu WhatsApp aí pra gente. Aqui você fica muito bem informado e ouvindo a melhor programação musical. E a música não para. Vamos lá.

0: 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Aumente o volume. A música por aqui não para.
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0: Era
1: e os alôs não param. Que bom que você tá junto com a gente, mandando alôzinhos e também aquele alô, aquele beijão para todos vocês aí na sintonia da nossa programação. Deixa eu mandar aqui um alô pro meu amigo Ítalo Rocha. Também o Fernando Ribeiro tá na sintonia, mandando WhatsApp. A Jamile, a Neuza Silva, Zé Santos também tá por aí. A Neuci Aguiar. E o Marcelinho também tá acompanhando a gente aí. Valeu, Marcelinho. Valeu.
2: Que bom que você tá curtindo a nossa rádio. Fica aí, eu volto já.
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1: 18 horas e 21 minutos.
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0: Idoso de 80 anos supera o AVC e UTI e pratica remo diariamente, meu amigo, tá vendo? O nome dele é Antônio Luiz Moraes, ele é conhecido como Seu Moraes. Ele começou a praticar remo no Lago Paranoá, em Brasília, após perder a esposa com quem viveu por 53 anos. Mesmo após enfrentar um AVC, usar marca-passo e passar por uma UTI, ele rema de segunda a sexta-feira e ainda frequenta a academia. Vai vendo, hein, cara?
1: E como é bom saber que você tá aí junto com a gente, na 98,3.
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0: Respira fundo aí, curte o que vem agora, porque é só música boa.

0: São Paulo!
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2: Alô, pessoal de Santa Cruz de Salinas, Curral de Dentro e também Ninheira. Muito obrigado pelo carinho, muito obrigado pela sintonia de cada um de vocês aqui na Oriente.
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0: dia maravilhoso e que dia sensacional. Porque você tá aí acompanhando a nossa programação. Nosso muito obrigado pela sua audiência. É muito bom saber que tem assim, ó, um monte de gente ouvindo a gente por toda a cidade. Obrigado pelo carinho, muito obrigado pela sua sintonia. Vamos nessa, a música não para.
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0: Água Boa de Minas, você de Encruzilhada na Bahia e também Itabuna na Bahia, ouvindo a gente. Obrigado pelo carinho, obrigado pela sintonia de cada um de vocês. Essa é a Oriente, um Brasil de audiência, meu amigo.
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1: Maravilha, sensacional, muita música boa pra você no seu dia. Esteja você em casa, no trabalho, obrigado pela audiência, dando uma caroninha pra gente, é hora de mandar alô. Quem mandou o WhatsApp aí pra nossa programação é o Leandro, o Pablo Magalhães também tá na sintonia, a Nathalie, a Denise Vieira, obrigado pelo carinho, a Márcia, a Cristina estão no trabalho acompanhando o nosso programa, o Lindomar também e o Evandro. Obrigado pelo carinho, daqui a pouquinho tem mais alô, vai mandando seu WhatsApp aí. Onde quer que você esteja, você está muito bem sintonizado, 98,3.
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0: A Oriente FM informa a hora certa. Oriente FM. 18:45.
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2: 18 horas e 48 minutos.
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2: Um menino de apenas 4 anos de idade desafia policial e faz 33 flexões com ele. Que é isso? Durante uma ronda em Cuiabá, o policial militar Adriano Cunha encontrou o garotinho Miguel de apenas 4 anos fazendo flexões na rua. O militar entrou na brincadeira e acompanhou o menino durante 33 repetições e o vídeo ultrapassou 3,9 milhões de visualizações. Você deve ter visto aí nas suas redes sociais, né?
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2: E vamos lá, se prepara aí porque tem muito mais sucesso chegando.

Sensacional, tá vendo aí, né? Só musicão pra quem tá acompanhando a nossa programação nesse dia maravilhoso. Continue participando da nossa programação, porque daqui a pouquinho eu vou mandar aquele alô sensacional pra você. Vamos lá, a música continua.

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2: Paulo e Natan, Zé Neto e Cristiano, a parceria da Fechada.

0: Sensacional, só música boa, né? Pra quem tá aí apaixonado pela nossa programação, assim como nós somos apaixonados por vocês, os nossos queridos ouvintes. Mandar um alôzinho aqui pro meu amigo Alexander, que tá na sintonia. A Miralda também tá acompanhando a gente, o Matheus, a Cláudia, a Cecília, o Irineu, obrigado pelo carinho, a Cris. Obrigado, Robson, aquele abraço pra você aí. Daqui a pouquinho a gente manda mais alô.
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5: Vem aí a voz do Brasil. Em Brasília, 19 horas. Está no ar a Voz do Brasil. As notícias do governo federal que movimentaram o país no dia de hoje.
6: Olá, boa noite.
7: Boa noite para você que nos acompanha em todo o país.
6: Terça-feira, 18 de agosto de 2026.
7: Vamos aos destaques do dia.
6: Atualização da lei seca.
7: Nova regulamentação prevê o uso de equipamentos para identificar outras substâncias além do álcool.
6: Após acidente, em caso de morte, será obrigatória a realização de exame para detectar álcool ou drogas ilícitas.
7: Atendimento à mulher.
6: Busca de informações sobre direitos e proteção lideram chamadas ao Ligue 180. Graziela Mendonça.
8: A violência psicológica respondeu por 35% das mais de 98 mil denúncias recebidas pelo canal nesta primeira metade do ano.
7: Anvisa aprova duas novas canetas para tratamento de diabetes.
6: Os dispositivos possuem como princípio ativo a semaglutida, obtida por via sintética.
7: Em entrevista, a diretora da agência Daniela Marreco, destaca a importância da aprovação desses medicamentos.
9: Consideramos, sim, bastante perigoso e, em termos de segurança, para o paciente utilizar produtos que não estão regularizados pode, sim, trazer um risco à saúde das pessoas.
6: Hoje, na apresentação da Voz do Brasil, Luciana Vasconcelos e Luciano Seixas.
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6: O Conselho Nacional de Trânsito atualizou procedimentos de fiscalização da Lei Seca, que estabelece regras para coibir a condução de veículos sob influência de álcool.
7: As novas medidas entram em vigor após publicação no Diário Oficial da União.
6: E quem tem todos os detalhes das atualizações é a repórter Luana Karen, que conversa com a gente ao vivo. Boa noite, Luana.
10: Boa noite, Luciano e Luciana. Boa noite aos ouvintes da Voz do Brasil. O novo regulamento passa a prever três formas principais de verificação durante fiscalizações: teste com bafômetro, teste em equipamento específico que indica outras substâncias psicoativas, como drogas ilícitas, e constatação de sinais de alteração psicomotora do motorista por agentes de trânsito. Continuam sendo admitidas imagens, vídeos e outros meios de prova aceitos legalmente. A partir da resolução, fica instituída uma fase de triagem nas operações. Nesta etapa, poderá ser utilizado pré-teste ou teste passivo de alcoolemia. O resultado dessa primeira fase não poderá isoladamente gerar autuação ou caracterizar a condução sob influência de álcool. Nesses casos, será necessária a continuidade das avaliações previstas na norma, como o uso do bafômetro.
7: E Luana, a nova regra detalha mecanismos para situações que possam interferir no resultado do bafômetro?
10: Detalhe sim, Luciana. Em situações envolvendo produtos que podem deixar temporariamente resíduos de álcool na boca, como consumo de bombom de licor, pão de forma ou enxaguante bucal, a norma estabelece que deverá ser feito um novo teste. Isso pode ocorrer também quando algum fator técnico ou operacional comprometer o resultado válido.
6: Luana, a nova resolução também prevê o uso de equipamentos adicionais para verificar o uso de substâncias psicoativas, como drogas ilícitas?
10: Prevê sim, Luciana. A norma permite o uso de equipamentos para identificar a presença de outras substâncias além do álcool, capazes de alterar e comprometer a capacidade de dirigir, como drogas ilícitas e substâncias que determinem dependência. De acordo com a norma, o auto de infração deverá conter o tipo de substância detectada pelo equipamento. Para serem usados na fiscalização, os equipamentos deverão ser certificados pelo Inmetro. O texto regulamenta a possibilidade de testes toxicológicos e outros meios técnicos ou científicos para constatar a influência de substâncias psicoativas.
7: E Luana, naquele caso que o condutor se nega a fazer os testes quando solicitado, ainda continua valendo?
10: Continua assim, Luciana. Neste caso, o motorista continuará sujeito à multa e suspensão do direito de dirigir por 12 meses. Mas o Manual Brasileiro de Fiscalização de Trânsito foi atualizado para detalhar e padronizar a atuação em casos de recusa ao teste. Para o condutor que não realizar o procedimento, a norma estabelece como cada situação deve ser registrada e determina que em uma mesma abordagem não sejam lavrados simultaneamente autos de infração por dirigir sob influência de álcool ou outras substâncias psicoativas e por se recusar ao exame. Nos casos de acidentes que resultem em óbito, o motorista será obrigado a fazer exame para detectar álcool ou outras substâncias psicoativas.
6: Luana, foram criadas novas penalidades ou infrações com a medida?
10: Foram não, Luciano. A atualização da Lei Seca não altera ou cria novas penalidades, apenas regulamenta os critérios de fiscalização e de comprovação de infração. A norma atualiza procedimentos vigentes desde 2013 e também estabelece o modo de identificação de outras substâncias psicoativas. As novas regras entram em vigor após a publicação da norma no Diário Oficial da União. Os equipamentos para exames toxicológicos poderão ser usados imediatamente após a publicação, a depender apenas da disponibilidade e da existência de equipamentos certificados conforme os requisitos estabelecidos pela resolução. Luciana e Luciano, volto com vocês.
7: Muito obrigada, Luana Karen, pelas informações ao vivo aqui na Voz do Brasil.
6: Mais de 1 milhão de ligações já foram recebidas este ano pelo Ligue 180.
7: A central de atendimento à mulher é gratuita e recebe denúncias, pedidos de informações e dá orientações relacionadas à proteção da mulher.
11: O Ligue 180 recebeu 1.035.647 ligações de janeiro até julho deste ano, o equivalente a 4.884 chamadas por dia. A central de atendimento à mulher é gratuita e serve não apenas para denúncias, mas também para pedidos de informação e orientações sobre os serviços da rede. O estado de São Paulo liderou os atendimentos no primeiro semestre, com mais de 106 mil ligações recebidas. Em seguida, vem Rio de Janeiro, Minas Gerais, Bahia e Rio Grande do Sul. Estela Bezerra, secretária nacional de enfrentamento à violência contra mulheres, aponta qual tem sido o papel deste canal.
12: O canal 180, ele tem uma importância de demonstrar à população o como a consciência, a conscientização sobre violência contra as mulheres tem ampliado. Antes você só considerava violência contra as mulheres, feminicídio e agressão física. Hoje você tem denúncias de violência psicológica, que é a primeira no ranking das denúncias. A gente tem denúncias de violências digitais, que é uma violência nova, contemporânea, né, que não se percebia dessa maneira.
11: A violência psicológica respondeu por 35% das mais de 98 mil denúncias recebidas pelo canal nesta primeira metade do ano. Em seguida, vem a violência doméstica, com mais de 24 mil ligações. Também foram registrados casos de violência moral e patrimonial. Se você é mulher e está sofrendo algum tipo de violência ou conhece alguém nesta situação, ligue 180 ou envie uma mensagem pelo WhatsApp. WhatsApp 61 96 10 0180. O serviço funciona 24 horas, 7 dias por semana. O atendimento é feito em português, inglês ou espanhol e ainda na língua brasileira de sinais. Reportagem Graziela Mendonça.
6: Estão abertas as inscrições para uma capacitação online em inteligência artificial voltada para mulheres à frente de pequenos negócios.
7: A iniciativa oferece 5 mil vagas, sendo metade delas para mulheres negras.
6: As atividades começam em 1º de setembro e vão tratar do uso da inteligência artificial em áreas como gestão, planejamento, marketing, vendas, atendimento ao cliente, análise de dados, produtividade e inovação.
7: Ao final do curso, 50 negócios poderão ser selecionados para receber um investimento inicial, destinado à implementação dos projetos desenvolvidos durante a formação.
6: As interessadas podem se inscrever até o dia 20 de outubro no portal do Ministério do Empreendedorismo, da Microempresa e da Empresa de Pequeno Porte.
7: E professores da educação básica de todo o país podem realizar cursos sobre inteligência artificial, IA, de graça.
6: A formação continuada está disponível no ambiente virtual de aprendizagem do Ministério da Educação, AVAMEC.
13: Os cursos tratam desde os conceitos básicos de IA até a aplicação das ferramentas em atividades de sala de aula. Cada participante pode organizar o próprio ritmo de estudos e há formações voltadas para o ensino fundamental e para o ensino médio. Entre os assuntos abordados estão uso pedagógico da IA, criação de recursos digitais, planejamento de atividades e o uso responsável das ferramentas. Os conteúdos também tratam de temas como autoria, pensamento crítico, proteção de dados, segurança digital e avaliação das informações produzidas por ferramentas de inteligência artificial generativa. Os cursos variam entre 20 a 180 horas de duração. Para se inscrever, basta acessar o AVAMEC, fazer login ou criar uma conta na plataforma. O endereço é avamec.mec.gov.br. Priscila Machado, para a Voz do Brasil.
14: Dicas do Enem.
15: Olá, meu nome é Ana Júlia Toches e a minha pergunta é: eu devo começar pelas questões fáceis ou difíceis do Enem?
7: Quem responde é o professor de matemática Marcelo Almeida, que aproveita para dar mais dicas para se sair bem na prova.
16: Olá pessoal, estou aqui para trazer para vocês uma dica muito importante. Você que está se preparando para as provas do Enem que estão aí chegando e precisa aumentar sua nota em matemática. Muitas vezes o estudante se apega nas questões difíceis e acaba perdendo muito tempo em resolução dessas questões. Dica: questões fáceis e médias. São as questões que vão aumentar em muito a sua nota em matemática. Acertem questões fáceis, acertem. Não erre uma questão fácil. E em matemática, onde a gente vê essas questões? Estatística básica, média, moda, mediana, gráfico, interpretação gráfica. São questões que muita gente, por achar que é fácil, acaba deixando de estudar. Então, dica: pegue as provas anteriores e faça todas essas questões. Tenho certeza que vai dar bom demais.
7: 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Toda terça-feira vamos trazer dúvidas e dicas de professores para o Enem, o Exame Nacional do Ensino Médio.
6: A prova será aplicada em 2 domingos seguidos, nos dias 8 e 15 de novembro.
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6: Duas novas canetas emagrecedoras à base de semaglutida foram aprovadas pela Agência Nacional de Vigilância Sanitária, Anvisa.
7: Uma das canetas é genérica, produzida por farmacêutica brasileira.
6: A semaglutida é um medicamento que age de maneira similar ao hormônio GLP-1 e, com isso, reduz apetite, diminui as taxas de açúcar no sangue e tem sido amplamente utilizado para o controle da obesidade.
7: Com a queda da patente do primeiro medicamento comercial à base de semaglutida, a agência tem analisado e liberado pedidos de laboratórios para produzir medicamentos similares e genéricos.
6: Em conversa com a Voz do Brasil, a diretora da Anvisa, Daniela Marreco, explica como é o processo de análise para esses pedidos e os riscos do uso de canetas falsificadas. Acompanhe.
17: Diretora Daniela Marreco, da Agência Nacional de Vigilância Sanitária. É um prazer ter a senhora conosco aqui na Voz do Brasil. Bom, vamos começar então explicando para o nosso ouvinte como é que funcionam esses processos de registro, quanto tempo em média eles duram?
9: Os processos de registro de medicamentos realizados pela Anvisa, eles têm como base avaliar aspectos essenciais do medicamento, que é a qualidade, a segurança e a eficácia daquele medicamento. A gente também verifica, no âmbito dessa análise, as boas práticas de fabricação, ou seja, se a empresa fabricante daquele medicamento cumpre as boas práticas durante o processo produtivo. Esse prazo de avaliação, ele depende não só do tempo que a Anvisa leva para avaliar toda essa documentação que é apresentada pela empresa, mas também do prazo que as empresas precisam para cumprir eventuais questionamentos que sejam feitos pela agência.
6: A Anvisa baseia toda a sua avaliação em documentos apresentados pelos laboratórios interessados no registro, né? Ela pode pedir algum tipo de complementação nas pesquisas, por exemplo, para atender aos quesitos de eficácia ou de segurança?
9: Com certeza, isso acontece na maior parte dos casos após a avaliação da documentação que é inicialmente apresentada pela empresa. Caso fique qualquer dúvida ou qualquer necessidade de complementação dos dados que foram apresentados, a Anvisa faz solicitações adicionais para o laboratório fabricante para que ele complemente a documentação de qualidade ou a documentação de segurança e eficácia daquele medicamento, para que a gente possa, ao final do processo, ter certeza em relação ao cumprimento de todos os critérios necessários para dar segurança à população ao uso daquele medicamento que foi aprovado pela agência.
17: Agora, no caso de princípios ativos como o da semaglutida, já tinha um medicamento prévio com registro e a patente dele caiu. Isso torna mais fácil conseguir o registro das novas medicações em relação, por exemplo, a medicamentos que ainda não tem nenhum no mercado?
9: Sim, sim, são processos de avaliação diferentes. Quando o medicamento é novo, é inédito no país, a empresa precisa, além da documentação de qualidade, ela precisa comprovar também a segurança e a eficácia daquele medicamento por meio de estudos clínicos. Então, é um dossiê com dados adicionais que envolvem a realização dessas etapas de estudo clínico. No caso dos medicamentos que são cópias ou que são similares a um outro medicamento registrado, nós vamos comparar esses novos medicamentos ao medicamento de referência, esse medicamento anterior que já tinha registro na Anvisa. Então, eles vão poder apresentar provas comparativas, é uma caracterização bastante extensa em termos físico-químicos, mas de forma comparativa ao medicamento que já comprovou esses aspectos de qualidade, segurança e eficácia. Então, sim, nós podemos dizer que é um processo um pouco mais fácil para essa comprovação dos critérios técnicos necessários para o registro.
6: Diretora, já existem muitos vídeos na internet circulando falando sobre novos princípios ativos que seriam ainda mais eficazes que a semaglutida e a tirzepatida, que são os dois mais utilizados atualmente, né? Seria o caso da retatrutida, que provocaria uma perda de peso mais rápida e ainda maior. Esse princípio não está aprovado ainda no Brasil, né?
9: Isso, perfeito. A retatrutida ainda não tem um pedido de registro aqui na Anvisa, é um medicamento que se encontra ainda em etapa de estudo clínico, então nós não podemos afirmar nem qualidade, nem segurança, nem eficácia em relação a esse produto. A gente precisa aguardar que ele complete o seu desenvolvimento clínico, que ele seja submetido para análise da Anvisa, para aí sim a gente ter qualquer conclusão em relação aos efeitos desse produto.
17: Agora, diretora, junto com o sucesso das canetas, veio também, claro, como sempre, as falsificações, a entrada no país de versões de marcas que não passaram pelo processo de registro na Anvisa. Quais são os controles que a Anvisa faz e quais os riscos de o consumidor usar esses medicamentos que não tenham passado por esses controles?
9: A Anvisa tem intensificado muito durante esse ano de 2026 a fiscalização em relação a esses produtos, que são produtos irregulares, produtos que, como você colocou, não passaram pela avaliação da agência, com o objetivo de proteger a saúde da população para que não utilize esses produtos. Em relação aos riscos, como são produtos que não passaram pela avaliação da Anvisa, a gente não consegue saber quais são as substâncias, qual é a composição daquele produto, quais são os critérios de eficácia, ou seja, aquele produto vai realmente funcionar quando foi utilizado pelo paciente, qual é a população que poderia utilizar aquele produto e, principalmente, quais são os riscos para as pessoas que utilizarem esses produtos que não tiveram uma avaliação pela Anvisa. Então, consideramos, sim, bastante perigoso e, em termos de segurança, para o paciente utilizar produtos que não estão regularizados, pode, sim, trazer um risco à saúde das pessoas.
6: Se a pessoa quiser conferir se uma determinada marca, algum medicamento está aprovado pela Anvisa, como é que ela deve proceder? É possível fazer a consulta no site da agência, por exemplo?
9: Sim, é possível. No site da Anvisa existe um mecanismo de busca, consulta de produtos regularizados. Esse site de consulta, ele é dividido de acordo com todas as categorias de produtos que a agência regula. Se a pessoa buscar na parte de medicamentos, ela pode digitar ali o nome comercial do medicamento, ela pode digitar a substância ativa. Existem vários critérios de busca que o cidadão pode utilizar para conseguir conferir se aquele medicamento está de fato registrado e regularizado no Brasil. Além disso, o medicamento também, quando o paciente adquire aquele produto, ele vai ter um número de registro identificado na caixinha do medicamento, número de registro na Anvisa, e por meio desse número, a pessoa também consegue no nosso site localizar se o produto é ou não um produto regular perante a agência.
17: Muito bem, nós conversamos com Daniela Marreco, diretora da Agência Nacional de Vigilância Sanitária, Anvisa. Muito obrigada, diretora, pela sua entrevista aqui à Voz do Brasil.
9: Eu que agradeço.
18: A aproximação entre o Brasil e os países do Sudeste Asiático está no centro da agenda do secretário-geral da ASEAN, Cao Kim Hong, em Brasília.
6: Em reunião com o ministro das Relações Exteriores, Mauro Vieira, foram discutidas formas de ampliar o comércio, os investimentos e a cooperação em áreas como transformação digital, segurança alimentar e sustentabilidade.
19: Comércio, investimentos, transformação digital, segurança alimentar e sustentabilidade estiveram entre os temas tratados durante a visita do secretário-geral da Associação de Nações do Sudeste Asiático, Cao Kim Hong, a Brasília. Hong foi recebido nesta terça-feira no Palácio do Itamaraty pelo ministro das Relações Exteriores, Mauro Vieira. Segundo o chanceler brasileiro, o encontro tem como objetivo aprofundar a relação política e econômica do Brasil com os países do Sudeste Asiático e ampliar a cooperação com a ASEAN e seus Estados-membros.
20: O comércio Brasil-ASEAN tem crescido a uma média de 13% a cada ano desde 2020. Nesse ritmo, o intercâmbio comercial deverá ultrapassar aquele com parceiros tradicionais do Brasil, como os Estados Unidos ou a União Europeia, num futuro próximo. O Brasil já exporta mais para a Indonésia, para o Vietnã e para a Malásia e Tailândia do que para a França.
19: Fazem parte da ASEAN 11 países: Brunei, Camboja, Indonésia, Laos, Malásia, Mianmar, Filipinas, Singapura, Tailândia, Timor-Leste e Vietnã. Em 2025, o comércio entre o Brasil e países do grupo somou mais de 38 bilhões de dólares. O bloco foi o quinto maior parceiro comercial do Brasil, atrás de China, União Europeia, Estados Unidos e Mercosul. Mauro Vieira destacou ainda que a visita faz parte da estratégia brasileira de diversificação das parcerias externas e de fortalecimento da presença brasileira em diferentes regiões do mundo.
20: O aprofundamento da relação com a ASEAN está em plena sintonia com as prioridades da política externa brasileira. A diversificação das parcerias econômicas, o estreitamento dos vínculos com regiões que são destino importante de nossas exportações, a coordenação em temas multilaterais e o fortalecimento da cooperação Sul-Sul.
19: Esta é a primeira visita de um secretário-geral da ASEAN ao Brasil. Além do Itamaraty, a agenda também inclui encontros com outras autoridades dos ministérios, além de contatos com representantes empresariais e acadêmicos brasileiros. Reportagem Gabriela Noronha.
18: Começou hoje o pagamento da parcela do Bolsa Família referente ao mês de agosto.
6: Os depósitos vão ser realizados até o dia 31 de agosto.
18: O calendário segue de acordo com o dígito final do NIS impresso no cartão dos beneficiários.
21: Os repasses do Bolsa Família de agosto começam nesta terça-feira, dia 18, e vão até o dia 31. O valor médio do benefício este mês é de R$ 678,35. O pagamento é feito de acordo com o último dígito do número de identificação social, o NIS, que cada família tem no cartão do programa. Recebem primeiro famílias com o NIS terminado em 1 e assim sucessivamente até o NIS final 0, no dia 31 de agosto. Para receber o benefício, as famílias devem atender aos critérios do programa, manter o cadastro único atualizado e cumprir as condicionalidades nas áreas de saúde e educação. Para verificar a situação do benefício, extratos e valores, o beneficiário pode consultar os aplicativos do Bolsa Família e Caixa Tem. O Disque Social, pelo número 121, também está disponível para atendimento ao público. A ligação é gratuita de todo o Brasil. Reportagem Érica Brás.
6: Lembrando que o pagamento é unificado às famílias que vivem em locais em situação de emergência ou calamidade pública decretada pelo governo federal.
18: A partir de hoje, já podem ser atualizadas as informações do indicador de capacidade municipal.
6: As informações são utilizadas para acompanhar diferentes aspectos da capacidade do município na área de proteção e defesa civil.
18: Os municípios têm até o dia 31 de outubro para preencher o formulário em defesacivil-icm.com.br.
6: E essas foram as notícias do Governo Federal.
18: Uma realização da Secretaria de Comunicação Social da Presidência da República.
6: Com produção da empresa Brasil de Comunicação.
18: Fique agora com as notícias do Poder Judiciário e do Congresso Nacional. Uma boa noite.
6: Boa noite para você e até amanhã.
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22: CNJ lança a cartilha Remuneração de Magistrados e Magistradas.
23: TSE esclarece que é falso que a urna eletrônica exibe a mensagem confirma o seu voto.
22: STJ valida a eliminação de candidato a policial penal com histórico social incompatível.
23: Boa noite, eu sou Leandro Bezerra.
22: E eu sou Walter Lima.
23: O Conselho Nacional de Justiça lançou nesta terça-feira a cartilha Remuneração de Magistrados e Magistradas. Dúvidas frequentes?
22: O material detalha a decisão do Supremo Tribunal Federal sobre o tema e as medidas do CNJ para fiscalizar e dar mais transparência aos pagamentos da magistratura. Repórter Carolina Chaves.
24: A publicação reúne o histórico de normas e traz um formato prático de perguntas e respostas com links diretos para a legislação. A cartilha está disponível no site do CNJ para acesso de toda a sociedade. Durante a reunião, o presidente do CNJ e do STF, ministro Edson Fachin, fez um pronunciamento.
25: Criamos o Observatório Nacional de Integridade e Transparência. Ampliamos os mecanismos de controles, disponibilizamos dados em volumes sem precedentes e temos agora um contra-cheque único a caminho e todas as rubricas conhecidas e uniformizadas.
24: O ministro Fachin destacou que o judiciário está aberto ao controle social, mas ressaltou que questionamentos legítimos não podem ser confundidos com campanhas de descredibilização.
23: STJ considera válida a eliminação de candidato em concurso público para o cargo de policial penal.
22: Mesmo sem condenação criminal definitiva, havia registros policiais, processos arquivados e o inquérito em andamento. Fátima Uchoa.
26: Após ser eliminado do certame, o candidato impetrou o mandado de segurança. O juízo concedeu liminar para que ele participasse do curso de formação, mas o Tribunal de Justiça do Rio Grande do Sul revogou a medida, o que o levou a interpor recurso no STJ. E a segunda turma decidiu que foi legal a exclusão. Para o relator ministro Marco Aurélio Belize, o histórico comportamental do candidato é incompatível com o padrão ético e funcional exigido para o cargo pretendido e quanto a funções ligadas à segurança pública, que exigem padrões éticos mais rigorosos, a análise da vida pregressa deve ir além dos antecedentes criminais, abrangendo também a conduta moral e social do candidato.
23: É falso que a urna eletrônica exibe a mensagem confirma o seu voto.
22: Eleitor não precisa esperar essa frase para apertar a tecla verde na hora de votar. Fábio Ruas.
27: A frase confirma o seu voto não aparece na tela da urna eletrônica. A mensagem que afirma isso e está circulando pelas redes sociais é falsa. A mensagem enganosa diz que se a eleitora ou eleitor apertar a tecla confirma antes da suposta frase aparecer na tela, o voto será anulado. Isso não acontece. A Justiça Eleitoral informa que a urna não tem qualquer mecanismo que anule o voto por esse motivo. É importante não confundir. A mensagem que aparece na tela antes de concluir cada voto é confira seu voto e não confirma o seu voto, como alegam as publicações falsas.
23: Advogado da Caixa consegue restabelecer salário que foi reduzido após ação trabalhista contra o banco.
22: Para a Justiça Trabalhista, houve indícios de retaliação. Repórter Rafael Silva.
2: O advogado entrou com ação na Justiça do Trabalho pedindo redução de jornada para 4 horas por dia, conforme prevê o Estatuto da Advocacia. A Caixa concordou, mas reduziu o salário do empregado. Ele alegou retaliação por parte do banco e pediu a manutenção do salário em nova ação judicial. O Tribunal Superior do Trabalho reconheceu a represália e manteve a decisão de restabelecer o salário do advogado. Para os ministros, a Caixa agiu de forma abusiva ao alterar a jornada e diminuir a remuneração sem respaldo legal. A decisão foi unânime.
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23: A você, uma boa noite.
22: E até amanhã.
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3: Eu sou Paula Groba.
4: E eu sou Humberto Pinheiro.
3: E estes são os destaques de hoje do Jornal do Senado, que começa agora.
4: Política de combate à violência contra a mulher pode ser votada no próximo esforço concentrado.
3: Projeto que proíbe cotas em residências médicas divide opiniões no Senado.
4: Eleições 2026. Candidaturas femininas ao Senado crescem e chegam a todos os estados.
3: Boa noite.
4: Boa noite.
3: O combate à violência contra a mulher pode ganhar uma nova estrutura nacional, com mais integração entre os serviços públicos e garantia de continuidade das políticas de proteção.
4: É o que prevê um projeto do senador Paulo Paim, do PT do Rio Grande do Sul, que está em regime de urgência para votação no plenário. A proposta deve ser votada no próximo esforço concentrado. As informações com o repórter César Mendes.
5: O projeto do senador Paulo Paim, do PT gaúcho, que cria a Política Nacional de Enfrentamento à Violência contra a Mulher, busca respostas mais efetivas para as vítimas, continuidade nas políticas e um maior controle social para a proteção dos direitos das mulheres. Relatora, a senadora Damaris Alves, do Republicanos do Distrito Federal, explicou por que é tão importante transformar em lei as ações destinadas ao combate da violência de gênero no país.
8: Para que haja continuidade, que ninguém interrompa a política pública de enfrentamento à violência contra a mulher.
5: Damaris se comprometeu com Paim a encaminhar a votação do projeto na CDH no próximo esforço concentrado, no início de setembro, e diz que vai levar ao presidente do Senado, Davi Alcolumbre, o pedido de urgência com a sugestão de que o texto seja votado em plenário durante os 21 dias de ativismo pelo fim da violência contra a mulher, de 20 de novembro a 10 de dezembro.
3: E pequenos criadores terão mais opções para alimentar os rebanhos por meio do programa de venda em balcão. Além do milho, a Conab poderá adquirir sorgo, caroço de algodão, farelo de soja e farelo de milho.
4: Após a aprovação pelos senadores, foi sancionada pelo presidente da República a lei que amplia o programa de venda em balcão para alimentação animal. Um dos objetivos é facilitar o acesso de pequenos criadores e cooperativas aos estoques públicos de ração. Repórter Pedro Pincer.
10: O Poder Executivo sancionou a lei que altera o programa de venda em balcão e a Lei de Política Agrícola de 1991. A proposta foi aprovada pelo Senado antes de virar lei. A nova regra amplia a lista de produtos que podem ser adquiridos pela Companhia Nacional de Abastecimento, a Conab, para a alimentação animal. Entram nessa lista milho, sorgo, farelo de soja, farelo de milho e outros produtos, com preço de até 25% acima do mínimo vigente no estado onde ocorrer a compra. A relatora no Senado, senadora Tereza Leitão, do PT de Pernambuco, explicou a importância da medida para o setor.
11: É muito importante para o momento atual que nós vivemos com a ameaça dos impactos climáticos provocados pelo El Niño. Ele faz uma adaptação dos instrumentos consolidados a esses novos desafios climáticos e de mercado, quando o acesso à alimentação animal é decisiva para mitigar perdas. Ele fortalece a produção e a renda rural, amplia a capacidade de resposta do Estado e contribui para a segurança alimentar do Brasil.
10: A lei estabelece limites mensais de compra de 27 toneladas para pequenos criadores cadastrados no Sistema de Cadastro Nacional de Produtores Rurais e demais agentes e de 80 toneladas para cooperativas e associações de agricultores familiares.
3: E virou lei a medida provisória aprovada pelo Congresso que socorreu regiões afetadas por desastres naturais.
4: Os recursos destinados somam 350 milhões de reais. A reportagem é de Herman Kulitz.
7: O crédito extraordinário de 350 milhões de reais cobrirá ações emergenciais de proteção e defesa civil em regiões atingidas por desastres naturais, como excesso de chuvas ou seca e estiagem intensas no início de 2026. Os fenômenos afetaram aproximadamente 5 milhões de pessoas nas cinco regiões do país. A relatora da proposição, senadora Tereza Cristina, do Progressistas de Mato Grosso do Sul, deu parecer favorável à medida, em solidariedade aos que sofreram os prejuízos. Por isso, defendeu a distribuição equilibrada do dinheiro por todas as regiões.
9: Diante de desastres que já atingiram milhões de brasileiros, socorrer as vítimas é dever do Estado. Por isso, meu voto é pela aprovação deste crédito de 305 milhões de reais, porque responsabilidade fiscal, antes de ser controle de despesa, é também sensibilidade com quem perdeu a casa, a lavoura e o meio de vida.
7: Os recursos poderão ser usados para assistência humanitária e restabelecimento de serviços essenciais.
3: E o presidente do Senado, Davi Alcolumbre, acompanhou o presidente Lula nesta segunda-feira em uma visita a um navio sonda da Petrobras em Oiapoque, no Amapá. A agenda ocorreu após a Petrobras anunciar a presença de petróleo em um poço exploratório na bacia da Foz do Amazonas.
4: Alcolumbre destacou o potencial de geração de riquezas para o país e defendeu que os brasileiros decidam sobre o futuro da exploração de petróleo na região. Segundo ele, os recursos do petróleo podem contribuir para a educação e a saúde públicas, além de gerar emprego e renda.
12: Nós sabemos o que a riqueza do petróleo é transformada para a vida das pessoas, sobretudo com os recursos do Fundo Social que vão para a educação pública brasileira e para a saúde pública brasileira.
3: O projeto de lei que proíbe a adoção do sistema de cotas no ingresso dos programas de residência médica foi alvo de debate na Comissão de Direitos Humanos.
4: Na audiência pública interativa, senadores, representantes de ministérios e de conselhos discutiram se as regras de acesso à formação acadêmica devem valer também para a seleção da especialização. Repórter Douglas Castilho.
13: O autor do requerimento para a reunião, senador Paulo Paim, do PT do Rio Grande do Sul, se manifestou contra o avanço da proposta, lembrando que é um defensor histórico das ações afirmativas no Senado Federal.
14: A política de cotas não é um privilégio, é simplesmente um instrumento de correção de desigualdades históricas e de ampliação de oportunidades. Não estamos discutindo apenas uma regra de seleção para programas de residência. Estamos discutindo que país queremos.
13: O autor do texto, o senador doutor Irã, do PP de Roraima, também se afirmou partidário das medidas de equidade, mas acredita que a existência desse tipo de política na graduação já cumpre a função de reduzir desigualdades, devendo prevalecer a partir dessa etapa a pura avaliação de competência.
15: Quando a gente entra na faculdade, a gente tem as mesmas oportunidades, os mesmos professores, e hoje com a internet, com a democratização do conhecimento, depois disso tudo, a gente ainda tem cota para fazer residente? Não.
13: O projeto já recebeu relatório favorável do senador Márcio Bittar, do PL do Acre, e encontra-se pronto para a votação na comissão.
16: Eleições 2026.
3: O número de mulheres na disputa por uma vaga no Senado cresceu nas eleições de 2026. São 69 candidatas, o maior número das três últimas eleições.
4: Mas mesmo com o avanço, elas ainda são minoria entre os concorrentes. Neste ano, as mulheres representam 22% das candidaturas ao Senado. O repórter Alexandre Campos mostra como está a participação feminina nessa disputa.
17: O número de candidatas representa 22% do total de candidatos
6: candidaturas registradas neste ano. Para mudar esse cenário, o Senado, além de analisar projetos que visam aumentar a participação feminina na política e combater a chamada violência política de gênero, também lançou o Guia da Candidata. O manual, com linguagem clara e prática, traz orientações sobre diversos pontos durante o processo eleitoral e sobre o caminho para ocupar espaços de poder com segurança, informação e autonomia. Em sessão especial em março deste ano, a então senadora e procuradora da mulher no Senado, Augusta Brito, lamentou a necessidade de uma publicação como essa.
17: A política não é neutra. Mulheres enfrentam dificuldades maiores de acesso a financiamentos, às redes de apoio, à visibilidade, bem como são alvos mais frequentes de ataques, de desinformação e de violência política.
6: Dos atuais 54 senadores em final de mandato, 32 vão tentar a reeleição. Quanto à idade, 3 candidatos têm mais de 90 anos e 20 têm menos de 40. No critério cor-raça, 2 afirmaram que são amarelos, 192 brancos, 4 indígenas, 88 pardos e 29 pretos.
4: Trabalhos técnicos de João Lira. O Jornal do Senado fica por aqui. Acompanhe agora as notícias da Câmara dos Deputados. Boa noite.
3: Boa noite e até amanhã.
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19: Câmara cria símbolo para conscientizar a população sobre doenças raras.
20: Avança a proposta que institui Dia Nacional sobre Climatério e Menopausa.
19: Deputados devem regulamentar a produção celular de proteínas animais.
20: O projeto prevê verba específica da primeira infância no orçamento público.
19: Boa noite. Já está pronto para entrar na pauta de votações do plenário da Câmara projeto que prevê detalhamento de recursos da primeira infância no orçamento público. A repórter Paula Bittar traz mais informações sobre a proposta.
21: A Comissão de Constituição e Justiça da Câmara aprovou um projeto que torna obrigatória a inclusão de quadros específicos no orçamento público para detalhar os recursos destinados à primeira infância, ou seja, a crianças de 0 a 6 anos de idade. De acordo com o projeto, os quadros deverão ser anexos à lei orçamentária anual e ao relatório resumido da execução orçamentária e discriminar as despesas em educação, saúde, assistência social e ações intersetoriais que tenham como beneficiárias diretas crianças de até 6 anos e suas famílias. A autora da proposta, a deputada Laura Carneiro, do PSD do Rio de Janeiro, afirma que a criação do quadro Orçamento Criança é mais um passo no sentido de garantir políticas públicas para essa faixa etária.
24: Sem recursos, sem garantia de orçamento, dificilmente as políticas públicas podem ser levadas a cabo. Então não adianta a gente criar legislação, a gente ter a vontade política se a gente não tiver os recursos necessários para implementá-las. E a fiscalização dessas políticas se faz através do orçamento. Então, garantir a existência desses recursos, o levantamento desses recursos, os dados, são absolutamente necessários à política de proteção à infância e adolescência brasileiras.
21: A proposta que torna obrigatória a inclusão de quadros específicos no orçamento público para detalhar os recursos destinados à primeira infância ainda precisa ser analisada pelo plenário antes de seguir ao Senado. Da Rádio Câmara, de Brasília, Paula Bittar.
18: Educação.
20: Ayrton Faleiro, do PT, celebra a expansão do ensino superior no Pará. O congressista registra a criação de novas unidades federais no estado e o envio de verbas para apoiar a cultura e o esporte amador na região.
19: O legislador defende as políticas e programas como o pé de meia para garantir a conclusão da educação escolar e o ingresso no ensino superior. Ayrton Faleiro cumprimenta os mais de 100 líderes juvenis com quem se reuniu para traçar ações de apoio à educação e ao esporte.
20: Santim Roveda, do União, comemora a liderança do Paraná no IDEB, mantida nos resultados de 2025. O deputado atribui o desempenho aos investimentos do governo estadual na estrutura das escolas, na alimentação dos estudantes e na qualificação dos profissionais da educação.
19: Santim Roveda também cita a climatização das salas de aula e a oferta diária de proteína animal na merenda, entre as medidas adotadas pela rede estadual. O parlamentar ainda destaca a seleção técnica de profissionais para as chefias dos núcleos regionais de educação.
20: Inácio Arruda, do PCdoB, comemora os resultados da educação pública no Ceará. Segundo o parlamentar, 80 das 100 melhores escolas públicas de ensino fundamental do país estão no estado, conquista que ele atribui a políticas de educação e ao trabalho de professores e municípios.
19: Inácio Arruda também ressalta iniciativas como a ampliação das escolas de tempo integral e a formação e valorização dos professores. Ele cita municípios como Sobral, Coreaú, Cruz, Pires Ferreira e Pedra Branca, entre os que possuem escolas de destaque.
20: General Girão, do PL, critica a política de aprovação de alunos adotada no Rio Grande do Norte. Ele conta que estudantes do ensino médio podem avançar de ano mesmo reprovados em até 6 disciplinas, o que, na avaliação do parlamentar, engana os resultados da educação no estado.
19: General Girão questiona os resultados divulgados pelo IDEB para o Rio Grande do Norte, afirmando que os indicadores de matemática e português pouco avançaram. Para ele, a política adotada pelo governo do estado não representa uma melhoria efetiva na qualidade do ensino.
16: Saúde.
20: A criação de um Dia Nacional de Conscientização sobre o Climatério e a Menopausa avançou na Câmara, com a aprovação da proposta pela Comissão de Saúde. Quem informa é a repórter Júlia Lopes.
0: A Comissão de Saúde da Câmara dos Deputados aprovou um projeto que cria o Dia Nacional de Conscientização sobre o Climatério e a Menopausa, a ser celebrado em 18 de outubro. A proposta da deputada Ana Paula Lima, do PT de Santa Catarina, busca ampliar a informação sobre os sintomas, impactos e tratamentos desse período, além de incentivar as mulheres a procurarem acompanhamento médico. O climatério é uma fase de transição que antecede e inclui a menopausa. Com a queda hormonal, podem surgir sintomas como ondas de calor, insônia, alterações de humor e dores nas articulações. Especialistas destacam que o tratamento deve ser individualizado de acordo com a necessidade de cada paciente. Para a deputada Ana Paula Lima, muitas mulheres passam por essa fase sem identificar os sintomas e sem receber orientação adequada.
1: É que muitas mulheres passam por essa etapa e elas não são identificadas e elas precisam fazer a reposição hormonal, se assim desejarem e se assim forem orientadas pelo médico que faz a assistência.
0: O projeto também prevê ações de conscientização, como palestras, seminários, campanhas nos meios de comunicação e redes sociais, além da distribuição de materiais informativos. Além da proposta, a Comissão de Saúde também aprovou a criação da Subcomissão Especial de Climatério e Menopausa, para aprofundar o debate sobre o tema. O projeto que institui o Dia Nacional de Conscientização sobre o Climatério e a Menopausa segue agora para análise na Comissão da Mulher. Da Rádio Câmara de Brasília, Júlia Lopes.
19: O projeto prevê a instalação de bebedouros e pontos de água potável em locais públicos de grande circulação, como praças, parques e áreas de lazer. O autor da proposta, Paulo Teixeira, do PT de São Paulo, afirma que a medida amplia o acesso gratuito à água e estimula hábitos saudáveis de hidratação.
20: Paulo Teixeira acrescenta que a iniciativa ajuda as cidades a enfrentar os efeitos das ondas de calor, priorizando áreas vulneráveis e locais com grande exposição a altas temperaturas. O texto ainda incentiva o uso de garrafas reutilizáveis para reduzir o consumo de embalagens plásticas descartáveis.
16: Segurança Pública.
19: Aloysio Mendes, do Republicanos do Maranhão, foi indicado para presidir a comissão especial que vai discutir a redução da maioridade penal para 16 anos. Apesar de ser favorável à proposta, o deputado afirma que guiará os trabalhos com isenção e responsabilidade.
20: Aloysio Mendes informa que o colegiado ouvirá autoridades e especialistas antes de votar a proposta. Segundo ele, mais de 80% da população apoia a redução da maioridade penal, rejeita a impunidade e cobra medidas mais duras contra crimes cometidos por jovens.
19: Juliana Cardoso, do PT de São Paulo, cobra a votação de projeto que criminaliza a misoginia, já aprovado pelo Senado e com regime de urgência na Câmara. Ela afirma que a proposta busca responsabilizar condutas de ódio, ameaça e humilhação dirigidas às mulheres por sua condição de gênero.
20: Juliana Cardoso alerta que a violência contra a mulher também se manifesta por ataques e intimidações, inclusive no ambiente digital. A parlamentar pede ao presidente da Câmara e aos líderes partidários que incluam a matéria na pauta do plenário.
19: Carol D'Artora, do PT do Paraná, defende a criminalização da misoginia para ampliar a proteção das mulheres contra discursos de ódio, ameaças e perseguições. A deputada apresentou proposta para punir práticas machistas no ambiente digital em complemento à matéria já em tramitação.
20: Carol D'Artora argumenta que a violência contra as mulheres muitas vezes começa antes da agressão física, com manifestações de ódio e intimidação. A parlamentar avalia que o combate a essas práticas nas redes sociais ajuda a prevenir formas mais graves de violência de gênero.
16: Justiça.
19: Fernanda Melchiona, do PSOL do Rio Grande do Sul, defende a revogação da lei da alienação parental. A congressista acredita que a legislação pode ser usada para revitimizar mulheres que denunciam violência ou buscam o pagamento de pensão alimentícia.
20: Por isso, Fernanda Melchiona cobra a votação do projeto que revoga a lei e critica um recurso apresentado na Câmara que impede o texto de seguir para o Senado. A deputada também defende a aprovação de uma proposta que criminaliza a misoginia.
19: Soraya Santos, do PL do Rio de Janeiro, celebra o papel dos advogados na defesa de direitos e na reparação de injustiças. A parlamentar ressalta iniciativas para ampliar o acesso à justiça e garantir proteção a grupos vulneráveis.
20: Soraya Santos também destaca a chamada Lei Júlia, que assegura a suspensão de processos por 30 dias para advogadas após o nascimento de filhos. Ela cita ainda uma iniciativa da OAB para oferecer assistência jurídica a vítimas de violência, idosos e filhos de vítima de feminicídio.
19: Rui Falcão, do PT de São Paulo, apresentou projeto para permitir que advogados públicos federais aposentados votem e sejam candidatos no conselho que administra os honorários da categoria. Hoje, esses profissionais não participam da escolha dos representantes do colegiado.
20: Rui Falcão argumenta que os aposentados também são afetados pelas decisões sobre a distribuição dos honorários. O deputado afirma que a mudança amplia a participação de mais de 4 mil profissionais nas decisões do conselho.
16: Agricultura.
19: A Câmara analisa um projeto de lei para regulamentar a produção celular de proteína animal. A ideia é incentivar a pesquisa na área apontada como uma alternativa ambientalmente mais sustentável para a produção de alimentos. Quem informa é a repórter Maria Neves.
2: A Comissão de Defesa do Consumidor da Câmara analisa projeto do deputado Jorge Goten, do Republicanos de Santa Catarina, que prevê a criação de regras para pesquisa, produção e comercialização de alimentos por meio de cultivo celular. As normas devem valer também para os derivados e subprodutos desses alimentos, assim como para o incentivo à pesquisa no setor. Jorge Goten explica que a produção celular de alimentos envolve a multiplicação e a maturação de células-tronco em laboratório, resultando em produto com as mesmas características de carnes convencionais de origem animal. Pelo texto aprovado, o Executivo Federal deve criar as regras para cultivo celular de alimentos por meio de regulamentação da nova lei. Essas normas devem garantir a sanidade, inocuidade e sustentabilidade.

0: preparado para competir também no nascente mercado de alimentos cultivados com qualidade, segurança e credibilidade internacional.
1: Zacarias Calil argumenta ainda que o projeto responde a uma demanda global crescente por fontes alternativas de proteína que conciliem eficiência produtiva, segurança alimentar e responsabilidade ecológica. Segundo ele, o impacto ambiental causado pelo sistema alimentar vigente responde por 34% do total de emissões globais de gases do efeito estufa. O deputado cita ainda um estudo internacional que compara os impactos ambientais da produção tradicional de carnes e de proteína cultivada a partir de células. O levantamento apontaria redução de até 92% no aquecimento global e gasto de água 78% menor. De acordo com o autor, deputado Jorge Goten, no Brasil, a indústria de fontes alternativas de proteínas conta atualmente com pouco mais de 100 startups. Ainda segundo o parlamentar, esse mercado já atraiu cerca de US$ 600 milhões em investimentos. Pela cotação atual, esse valor corresponde a quase R$ 3 bilhões. Da Rádio Câmara de Brasília, Maria Neves.
2: Dilceu Esperafico, do PP, destaca a importância da produção de suínos para a economia de Toledo, município localizado no oeste do Paraná. O deputado afirma que a cidade lidera o PIB agropecuário do estado há 13 anos, impulsionado pela suinocultura.
3: Dilceu Esperafico ressalta que a força da atividade também se reflete na tradicional festa do porco assado no Rolete, marcada para 13 de setembro. O parlamentar aponta que o evento divulga Toledo e valoriza a produção agropecuária da região.
4: Direitos Humanos.
2: A Câmara aprovou a criação de um símbolo nacional para conscientização sobre doenças raras. A repórter Paula Bittar acompanhou a votação.
5: A Comissão de Constituição e Justiça da Câmara aprovou uma proposta que reconhece o laço multicolorido como símbolo nacional da luta pelos direitos das pessoas com doenças raras no Brasil. O símbolo terá 5 cores: rosa, lilás, azul, verde e amarelo. Segundo o texto, as pontas começam em rosa e passam gradualmente pelo lilás, azul e verde até chegar ao amarelo no centro do laço. O uso do símbolo será opcional e sua ausência não prejudica o exercício de direitos e garantias previstos em lei. As doenças raras, embora individualmente pouco prevalentes, afetam milhões de brasileiros, conforme destaca a relatora na comissão, deputada Silvia Cristina, do PP de Rondônia.
6: Mais do que um símbolo, esse laço representa milhões de brasileiros que convivem diariamente com o desafio do diagnóstico tardio, da dificuldade de acesso ao tratamento e, muitas vezes, da invisibilidade. Segundo o Ministério da Saúde, cerca de 13 milhões de brasileiros vivem com alguma doença rara. São mais de 7 mil doenças raras descritas, das quais aproximadamente 80% têm origem genética e 20% decorrem de causas infecciosas, imunológicas, ambientais ou degenerativas.
5: Segundo Silvia Cristina, as doenças raras são um relevante desafio para o sistema público de saúde. Ela afirma que iniciativas legislativas de conscientização e visibilidade social são legítimas e adequadas ao interesse público. O Brasil já conta com o Dia Nacional das Doenças Raras e o Dia Nacional da Informação, Capacitação e Pesquisa sobre Doenças Raras, mas ainda não possui um símbolo oficial para a causa. O projeto que reconhece o laço multicolorido como símbolo nacional da luta pelos direitos das pessoas com doenças raras no Brasil segue para o Senado, a menos que haja recurso para análise pelo plenário. Da Rádio Câmara de Brasília, Paula Bittar.
4: Transportes.
3: Fausto Júnior, do União, cobra do governo federal a recuperação da BR-230, a Transamazônica, para garantir o escoamento agrícola e o transporte no sul do Amazonas. De acordo com o parlamentar, trechos entre Sucunduri e Apuí estão quase intrafegáveis.
2: Fausto Júnior argumenta que a falta de asfalto isola comunidades, impede o acesso a serviços especiais e gera pobreza. O parlamentar cobra a união da bancada amazonense por melhorias na Transamazônica, assim como ocorreu na mobilização pela BR-319, que liga Manaus a Porto Velho.
3: Projeto de doutor Ismael Alexandrino, do PSD de Goiás, obriga postos de

0: combustíveis com três ou mais bicos de gasolina a disponibilizar uma bomba com gasolina E10 que tem até 10% de etanol. O parlamentar explica que o objetivo é oferecer uma alternativa aos veículos antigos.
1: Doutor Ismael Alexandrino também inclui no texto que o preço da gasolina E10 não seja superior ao da gasolina comum, com diferença máxima de 5%. Ele argumenta que muitas motocicletas e automóveis no Brasil ainda não são adaptados a combustíveis com maior concentração de etanol.
2: Economia.
0: Relator do projeto do Simples Nacional e um dos principais articuladores do MEI, Luiz Carlos Rauli, do Podemos do Paraná, critica o baixo desenvolvimento do Brasil, atribuindo o desempenho a falhas de gestão e as políticas econômicas de governos de centro-esquerda.
1: Ao protestar contra os indicadores sociais, Luiz Carlos Rauli ressalta que, apesar de ser a 10ª economia mundial, o Brasil ocupa a posição 84 no Índice de Desenvolvimento Humano. Para ele, é preciso diversificar o setor produtivo e desburocratizar tributos para gerar emprego e renda.
0: Adriana Ventura, do Novo de São Paulo, critica o pagamento de salários acima do teto constitucional no serviço público. A congressista afirma que benefícios adicionais e outras vantagens elevam a remuneração de integrantes do Judiciário, do Ministério Público e de órgãos de controle.
1: Adriana Ventura cobra do Congresso medidas para limitar os chamados supersalários e reduzir privilégios no funcionalismo. A parlamentar argumenta que esses gastos comprometem recursos públicos que deveriam atender às necessidades da população.
0: Termina agora o Jornal Câmara dos Deputados, produzido pela Rádio Câmara, com trabalhos técnicos de Everson Urani e apresentação de Márcio Aquiles Sardi e Val Monteiro. Boa noite.
1: Uma boa noite para você. A Voz do Brasil volta amanhã.
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1: 20 horas.
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1: 20:23.
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1: 20 horas e 41 minutos.
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2: 21 horas.
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